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1: Boa noite, 10 horas, 8 minutos, está no ar o Soul Love, aqui na Nova Paradiso. Tudo bem por aí? Então tá, hoje quinta-feira, dia 17 de setembro de 2026. Estamos juntos, eu sou o Fabiano e até a meia-noite, 2 horas com as músicas mais românticas de todos os tempos. E aquela música que tem uma história na sua vida. Você pode participar do programa através do WhatsApp, 99-8951-895. Participe, peça uma música, faça um comentário sobre o programa, pode fazer um oferecimento também e você concorre ao kit Amaca Paris. 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E hoje, quinta-feira, é dia de você ouvir mais uma história sua, que participa aqui do Soul Love, entre versos e lembranças, às 11h30 da noite. E uma programação musical sempre muito especial. A gente começa com Air Supply, Even the Nights Are Better.

Billy Joel aqui no Sound Love da Nova Paradiso. Honesty, antes Stevie Wonder, I'm Singing, As in Uma História, e também Even the Nights Are Better com Air Supply. E você participa sempre através do nosso WhatsApp, 99-8951-895, Suzane Almeida. Boa noite, gostaria de ouvir Time After Time, e oferecer para o Vinícius Pereira Balbino. Participa também. Boa noite, Fabiano. Aqui quem fala é o Marcos Vinícius. Eu sou de Inhaúma e tô ligado no Soul Love Paradiso e assistindo o jogo do Flamengo. Estamos juntos até a meia-noite. Esse programa é sensacional. Quero pedir a Still Loves New. Mandar um beijo também para minha amada Carla Cristina, que mora no Meia. Eu sou Álvaro Augusto Dória. Boa noite, Fabiano. Gosto muito do programa. Muito bom. Ouço todos os dias. Quero ouvir a música do grupo Nazaré. Cleide Marinho, de Del Castilho. Eu sou Nair Seabra da Silva, ligada também aqui no Soul Love. Boa noite, quero ouvir a música da Mariah Carey, We Belong Together. Sou Suzane Almeida da Silva e ligada no Soul Love da Nova Paradiso. Música boa não falta. 10h22. Nica Costa. I Believe in Love.

0: Esse é o Fábio Júnior, caça e caçador aqui no Só Love. Antes foi a Nica Costa, I Believe in Love. 10h28.
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0: Tim Maia, bons tempos, aqui no Só Love da Nova Paradiso.
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0: 10h58.
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Dennis Russell's Forever and Ever. Antes, Diana Ross, Missing You. Você viu também B.J. Thomas, All Me or My. Agora 11h22, lembrando que daqui a pouquinho tem mais uma história que tem uma trilha sonora marcante, que é o Entre Versos e Lembranças, aqui no Soul Love Paradiso. Daqui a pouquinho, você ouve agora Elimar Santos.

0: Os Cat Dolls, Hush Hush. Antes você ouviu Elimar Santos, É Gostoso Demais. Aliás, É Gostoso Te Amar. E também Forever and Ever com Demis Roussos aqui no Soul Love, que dá uma paradinha e volta com Entre Versos e Lembranças.
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0: Fala, Fabiano, aqui é o Jorge de Sulacap. Decidi escrever para o programa na esperança que essa mensagem chegue à pessoa a quem eu amo muito. O nome dela é Beatriz e trabalhamos na mesma empresa, porém em andares diferentes. Começamos a conversar após a confraternização de fim de ano de 2023, quando ela me sorteou no tradicional amigo oculto da firma. Após algumas semanas de trocas de mensagens, alinhamos os nossos horários de intervalo para almoçarmos juntos num restaurante ao lado da empresa. Foi o suficiente para começarem as especulações tanto no meu setor quanto no dela. No entanto, como nós éramos solteiros, ninguém tinha nada a ver com isso. Fabiano, mas tinha uma questão. 3 anos antes, eu tive um relacionamento com a minha gerente, que ainda fazia parte da equipe dela, pois terminamos numa boa, sem traumas. Como a Beatriz era nova na empresa, ela não sabia dessa situação que aconteceu no início da pandemia. Hoje, admito que errei ao omitir essa informação. Mas eu e a Beatriz estávamos nos dando tão bem que me deu medo de estragar tudo. Nos almoços durante o expediente, passamos para o cinema pós-trabalho. Não demorou muito até começarmos a namorar. Eu a buscava em casa pela manhã e chegávamos juntos no trabalho. Quando a gente assumiu o namoro, paramos de ouvir os comentários maldosos nos corredores. Parecia que teríamos paz longe da maldade de gente que se incomoda com a felicidade alheia. Até que chegou a confraternização da empresa no fim do ano passado, o que tinha tudo para ser uma data especial, pois 2 anos antes, eu e a Beatriz nos aproximamos exatamente no mesmo evento. Na hora do amigo oculto, alguns colegas já haviam bebido e tinha uma pessoa alegre demais. Fui o sorteado pela secretária do meu setor. E na hora de dar as dicas para adivinharem quem era, ela disse: "O colega que eu sorteei é tão bom profissional que a chefe terminou com ele, mas não quis tirá-lo da equipe." Fabiano, todo mundo começou a gargalhar, menos a Beatriz, que não tinha entendido a brincadeira. Aí começaram a falar o meu nome. Sem graça, fui receber o presente. Quando olhei, a Beatriz estava indo embora da festa. Fui atrás dela, mas ela não quis me ouvir. Depois liguei, mandei mensagem, cartão, flores e nada dela querer conversar. Fabiano, já se passaram 9 meses. E nunca mais ela falou comigo. Toda vez que me encontra na empresa, passa direto, como se eu fosse um fantasma. Fabiano, eu nunca deixei de amá-la. E como sei que ela é ouvinte da Nova Paradiso, quero pedir através do Só Love Paradiso: Beatriz, me perdoa. Eu te amo tanto. Volta para mim, meu amor. Entre versos e lembranças, quero te oferecer a música I Need You, do grupo América.

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0: Encerrando o Soul Love de hoje, Chicago, You're the Inspiration. Mais um programaço para você que está sempre ligado aqui na Nova Paradiso. Quem ganhou o kit Amaca Paris, dois perfumes femininos e dois perfumes masculinos, foi a Nair Seabra da Silva. Final de telefone 4552. Parabéns, Nair, você ganhou o presente. E a nossa equipe de promoção vai entrar em contato com você. Amanhã, às 10 da noite, na sexta-feira, estaremos juntos em mais um Só Love na Nova Paradiso.
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1: 4 e 7.
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2: De abril de 1941. Pode até ser um dia comum para você, mas a verdade é que nesta data o mundo ganhava um ícone. Nasci em Cachoeiro de Itapemirim, no Espírito Santo, Roberto Carlos Braga. Ele é o quarto filho do casal Laura Moreira Braga, a famosa Lady Laura, e Robertino Braga. Ela uma costureira de mão cheia, ele um relojoeiro. Ambos muito amados e admirados pelo nosso rei.
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Sabe, meu cachoeiro, eu trouxe muita coisa de você, e todas essas coisas me fizeram saber crescer. E hoje eu me lembro de você, me lembro e me sinto criança outra vez.

0: E agora que você já teve um início de dia maravilhoso, eu me despeço para tomar o meu café. Até amanhã. Tchau, tchau.
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10: Na Libertadores, o Flamengo fica no empate com o Independiente del Valle do Equador, mas avança à semifinal.
11: E na coluna Sextou, Fabi Pereira te convida para o Tributos Nova Brasil em homenagem a Cazuza. Porque hoje é sexta-feira, enfim, ela chegou, hoje é dia 18, é isso, hoje é dia 18 de setembro, minha gente, vamos juntos, a partir de agora, que seja um excelente dia.
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10: Um ótimo dia para você, Stephanie Alves, um ótimo dia para você que está em toda a rede Nova Brasil, em Andradas, Araçatuba, Brasília, Campinas, João Pessoa, Mococa, Recife, Rio de Janeiro, Salvador, São José dos Campos, São Paulo e Ribeirão Preto. A gente está aí no seu radinho, muito bom dia para você que nos acompanha na frequência do rádio, bom dia também a você que está no aplicativo da Nova Brasil, ouvindo a Nova Brasil pela internet, no seu celular, no seu dispositivo eletrônico. Estamos também no YouTube, o nosso canal é o Jornalismo Nova Brasil, para você se inscrever, para você assistir a nossa transmissão ao vivo com imagens e também participar com a gente no espaço lá reservado para o bate-papo. Jornalismo Nova Brasil é o nosso canal no YouTube. São 6 horas e 2 minutos e a gente abre os trabalhos desta sexta-feira com o Heródoto Barbeiro.
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14: Nós estamos numa época eleitoral, certamente, claro, e você está acompanhando tudo o que está acontecendo. Os partidos políticos já fizeram as suas convenções, mas curiosamente, eles só apresentam, salvo exceção, o candidato que é o cabeça da chapa. E a gente não fica sabendo de baixo. Quer um exemplo? Eles lançaram, a maior parte deles, acho que a maioria, já lançou candidato a senador, dois por estado, mas não dizem quem são os dois suplentes. Eles guardam isso na gaveta. Porque geralmente, o primeiro suplente é o cara que entra com a grana para financiar a campanha do titular, do cara que quer ser senador ou senadora por um estado brasileiro. Então é bom a gente ficar atento que na hora que a gente votar para senador, a gente vota na chapa. Você vota no fulano, no primeiro suplente dele e no segundo suplente. Então é bom dar uma olhada nesse segundo e terceiro escalão para a gente não se surpreender, como a gente já se surpreendeu tantas vezes no passado.
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11: São 6 horas e 3 minutos. Calma que o relógio está avançando rápido, mas não é tanto. São 6 horas e 3 minutos. Vamos falar de esporte agora com o Éder Lima.
7: Bom dia, Stephanie. Bom dia, Mauro. Bom dia, ouvinte da Nova Brasil. Vamos falar da 28ª rodada do Campeonato Brasileiro que começa neste sábado. Mas antes de falar do futebol masculino, vamos do brasileiro feminino, porque amanhã tem no Brinco de Ouro São Paulo e Flamengo decidindo a primeira vaga na final da competição. O primeiro jogo lá no Luso Brasileiro deu São Paulo 3-1, portanto o tricolor pode perder por até um gol de diferença. E na segunda-feira, às 21h30, no Itaquerão, tem Corinthians e Bahia. O time da capital paulista venceu a primeira em Salvador por 1-0. Falando do nosso campeonato brasileiro, o masculino, 28ª rodada neste sábado, às 16h, teremos Atlético Mineiro e Chapecoense, assim como Mirassol e Botafogo, a partir das 17h30, Nova Brasil transmite no Mangueirão, Remo e Santos. No sábado, às 20h30, o Vasco recebe o Coritiba em São Januário. E a Nova Brasil transmite a partir das 20h30, direto do Morumbi, São Paulo Internacional. São Paulo precisa vencer para abrir distância para a zona do rebaixamento. Uma derrota pode colocar o Internacional, que é um dos que está ali no bolo da zona do rebaixamento, a 2 pontos do São Paulo, portanto, uma partida muito importante para o tricolor. Quem sabe, né? Um Morumbi 0, um Morumbi sem torcida, porque assim não atrapalha o time do Dorival Júnior, né? Fica muito nervoso quando a torcida vai para apoiar. Na Arena do Grêmio, teremos no domingo, às 11 horas da manhã, Grêmio e Palmeiras na estreia de Renato Gaúcho à frente do tricolor gaúcho. E no Itaquerão, a Nova Brasil transmite a partir das 15h, Corinthians e Fluminense. O Corinthians também, situação delicada, precisa vencer o tricolor carioca. Ainda no domingo, às 16h, Vitória e Cruzeiro no Barradão. Às 18h30, no Maracanã, tem Flamengo e Bragantino. E na Arena da Baixada, fechando essa rodada, antes da pausa da Super Data FIFA, tem Atlético Paranaense e Bahia, às 19h30. Falando do Corinthians rapidamente, ontem Marcelo Paes convocou uma coletiva, o CEO do Corinthians convocou uma coletiva às pressas e todo mundo achou que viria alguma bomba, uma demissão do Diniz ou uma saída do Depay numa rescisão, nesse momento que eles acabaram de renovar, mas não, ele foi lá, falou que o Diniz permanece e que o Memphis pediu desculpas. Absurdo o que fez ontem o CEO do Corinthians, convocar uma coletiva às pressas para falar absolutamente nada de novo. Portanto, é isso daí. A partir das 17h30, tem o Nova Brasil em campo, hoje num lugar diferente, na casa de Ronaldo Fenômeno. Nós vamos transmitir o programa direto do portal do Ronaldo. Ronaldo que já tem um novo canal no YouTube, a Rede Ronaldo, e vai ampliar ainda mais a sua comunicação, e a Nova Brasil estará lá presente neste lançamento. E o programa hoje é um pouco diferente, direto do Jardim América, aqui na Zona Sul de São Paulo. Um grande abraço, até às 17h30 no seu programa de futebol diário. Até lá!
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11: Só passando rapidamente aí, resultado da noite, Flamengo e Independiente del Valle ficaram no empate, hein, minha gente? 1-1, mas o Flamengo tinha vantagem construída no jogo de ida e ficou com a vaga na semifinal da Libertadores. Rapidamente aqui, pra gente já, agora sim, mudar o assunto, vambora girar com a nossa reportagem da Nova Brasil. Nossa primeira passagem é por Salvador, tá? Aliás, por Salvador não, pelo interior de São Paulo. O Santuário Nacional de Aparecida está com um novo sistema de estacionamento. Essa mudança acontece há poucas semanas do feriado de 12 de outubro, dia de Nossa Senhora de Aparecida, que é um período de enorme movimento lá na cidade, do movimento de romeiros. De São José dos Campos, a Dani Rivas vai explicar pra gente como é que isso funciona.
3: Falta menos de um mês para o 12 de outubro e quem for de carro ao Santuário Nacional de Aparecida precisa ficar atento à nova dinâmica do estacionamento. Agora, o motorista retira o ticket na cancela e segue direto para a área do estacionamento. E o pagamento pode ser feito em qualquer momento durante a visita, nos totens de autoatendimento, pelo celular, via Pix ou com cartão. O sistema também usa inteligência artificial para fazer a leitura automática das placas dos veículos. A diária custa R$ 40,00 para carros, R$ 20,00 para motos, R$ 65,00 para caminhões, R$ 70,00 para vans e combis e R$ 95,00 para ônibus. Bicicletas têm estacionamento gratuito. De acordo com o santuário, esta mudança busca agilizar a entrada e também reduzir as filas nos períodos de maior movimento. De São José dos Campos, Dani Rivas.
12: Vamos agora a Minas Gerais. A Polícia Federal investiga suspeitas de fraude em contratos da Secretaria Municipal de Educação de Belo Horizonte, que juntos somam mais de 80 milhões de reais. A operação cumpre mandados em 6 estados e apura possível direcionamento de licitações para o fornecimento de serviços e materiais didáticos. De Andradas, o Felipe Avelino tem as informações.
13: A Polícia Federal investiga suspeitas de fraude em contratos da Secretaria Municipal de Educação de Belo Horizonte firmados entre 2024 e 2025. Segundo a Polícia Federal, 3 contratos analisados pela investigação somam cerca de 84 milhões de reais. Mais de 77 milhões de reais já teriam sido pagos. A investigação apura a possível atuação de uma organização criminosa no direcionamento de licitações e contratos para empresas ligadas ao grupo. Ontem, a Polícia Federal deflagrou a 10ª fase da Operação Overclean. Ao todo, foram cumpridos 24 mandados de busca e apreensão em Minas Gerais, Bahia, São Paulo, Tocantins, Paraná e Espírito Santo. Durante a operação, cerca de 230 mil reais em dinheiro foram apreendidos em Ervalha, na zona da Mata Mineira e em São Paulo. Entre os investigados estão o ex-secretário municipal de Educação de Belo Horizonte, Bruno Barral, e os empresários José Marcos Moura, conhecido como Rei do Luxo, e Alex Parente. Os investigados são alvo de apurações por suspeitas de fraude em licitações, corrupção, peculato, lavagem de dinheiro e organização criminosa. A Prefeitura de Belo Horizonte informou que a atual gestão não firmou contratos para aquisição de material didático e que utiliza livros do Programa Nacional do Livro e do Material Didático, o PNLD. As investigações continuam. De Andradas, Felipe Avelino.
11: E agora, às 6 horas e 11 minutos, a gente vai seguir girando, te contando o que mais importa na manhã dessa sexta-feira. É hora de você saber o que é essencial.
15: Essencial.
11: O presidente Lula assinou ontem um decreto que reajusta o valor mínimo do Bolsa Família em 15%. O programa passa, portanto, o mínimo, né, de R$ 600 para R$ 691 por mês. Em reunião no Palácio do Planalto, o ministro do Planejamento e Orçamento, Bruno Moretti, disse que esse reajuste é para cobrir perdas com a inflação. Segundo ele, a medida vai custar 22 bilhões de reais no ano que vem. E há espaço no orçamento para isso. A gente separou um trecho do que disse o ministro.
16: E nós estamos identificando que há o espaço fiscal para que o senhor possa conceder esse reajuste nos termos que a lei nos autoriza a fazer. O impacto para esse ano, a partir da folha de outubro, é de 5,8 bi. e para o ano que vem em torno de 22 bilhões de reais. Nós vamos ajustar a lei orçamentária de 2027 que o senhor já encaminhou ao Congresso, para que dentro do espaço fiscal que nós temos, para que a gente acomode lá o reajuste do Bolsa Família.
15: Segundo o jornal O Globo, o governo argumenta que uma redução de 11 bilhões e 500 milhões de reais na projeção de despesas da Previdência viabilizou o reajuste do Bolsa Família. A lei do Bolsa Família autoriza a correção de valores a cada intervalo de no máximo 24 meses. O benefício ainda não havia sido reajustado neste mandato de Lula. O Bolsa Família é pago hoje a cerca de 19 milhões de famílias. O benefício é pago ao longo da segunda metade do mês, portanto, o Bolsa Família reajustado só será pago entre o primeiro e o segundo turno da eleição.
11: Bom, e essa medida aí teve muita repercussão política, tá? Teve desdobramento entre os outros candidatos também à presidência da República. O candidato Renan Santos, do Missão, entrou com uma ação no TSE pedindo a suspensão desse reajuste do Bolsa Família durante o período eleitoral. Segundo ele, a medida poderia desequilibrar a disputa ao beneficiar cerca de um terço do eleitorado. Essa ação de Renan Santos vai ser relatada lá no TSE pelo ministro André Mendonça. Mais cedo, o próprio Mendonça tinha rejeitado uma ação semelhante que foi apresentada pelo deputado federal Zé Trovão, que é do PL de Santa Catarina. O ministro não analisou o mérito do reajuste e considerou que o deputado não tinha legitimidade para questionar uma medida relacionada à eleição presidencial. Por isso, apenas ele rejeitou a ação do Zé Trovão. O governo federal afirma que a viabilidade jurídica desse reajuste foi avaliada previamente pela AGU. A pasta indicou que o decreto não cria um novo benefício, nem altera critérios de acesso ao programa. A AGU diz que a prerrogativa do Poder Executivo para corrigir os valores pela inflação está prevista em lei e que o programa tem orçamento executado desde 2023.
15: O candidato do PL à presidência, senador Flávio Bolsonaro, criticou o reajuste do Bolsa Família às vésperas da eleição. Em comício em Vitória da Conquista, na Bahia, Flávio Bolsonaro disse que a medida é um ato de desespero.
17: E não caiam em mais uma falsa promessa da picanha, porque o Lula, num ato de desespero, acabou de fazer um decreto, mesmo sabendo que é ilegal e que é proibido durante as eleições. Fez uma coisa que não fez em 4 anos de governo, e faltando 17 dias para eleição, ele acha que vai enganar alguém dando reajuste no Bolsa Família. Ele sabe que isso não pode, mas é um desespero porque ele sabe que já perdeu.
15: Bom, como você percebeu, o debate sobre o reajuste do Bolsa Família entrou junto no debate eleitoral. Então vamos aproveitar e vamos continuar falando sobre eleições.
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15: Saiu ontem uma nova pesquisa do Datafolha, mostrando que a disputa pela presidência está acirrada. Lula e Flávio Bolsonaro aparecem tecnicamente empatados, tanto no primeiro quanto no segundo turno. O presidente Lula tem 39% das intenções de voto no primeiro turno, mesmo índice registrado na pesquisa da semana passada. Flávio Bolsonaro oscilou um ponto para cima e aparece com 36%. Como a margem de erro é de 2 pontos percentuais para mais ou para menos, os dois estão tecnicamente empatados. Na mesma pesquisa, Augusto Cury tem 6%, Ronaldo Caiado 4%, Renan Santos 3% e Romeu Zema 2%.
11: A pesquisa também traz resultados aí para uma eventual disputa de segundo turno. Nela, Lula tem 46% e Flávio Bolsonaro 44%. Novamente, é um empate dentro da margem de erro da pesquisa. Eles mantiveram a mesma pontuação da última pesquisa que foi divulgada na semana passada. Os dois candidatos registram o mesmo índice de rejeição. 47% dos eleitores afirmam que não votariam em Lula de jeito nenhum, percentual igual que diz que não votaria em Flávio Bolsonaro de jeito nenhum. Já num cenário de segundo turno, turno entre Lula e Augusto Cury, a pesquisa mostra empate numérico, com os dois candidatos registrando 44%. Lula aparece tecnicamente empatado com Ronaldo Caiado no eventual segundo turno. O presidente teria 46% e o ex-governador de Goiás, 42%. Lula derrotaria Romeu Zema em segundo turno por 48% a 39%. Contra Renan Santos, o resultado é de 47% para Lula e 38% para Renan.

0: pelo PT, cumpriu agenda oficial e eleitoral na cidade de Montes Claros, que fica no norte de Minas Gerais. Ele visitou o novo complexo industrial da farmacêutica Eurofarma e conversou por lá com trabalhadores. Depois, Lula participou de uma caminhada ao lado do candidato do PT ao governo de Minas, Patrus Ananias, e de candidatas ao Senado e à Assembleia Legislativa. Antes da viagem, o presidente se reuniu com a ministra da Casa Civil, Miriam Belchior, no Palácio do Planalto.
1: Flávio Bolsonaro, candidato do PL, concentrou a agenda em Vitória da Conquista, no sudoeste da Bahia. O candidato participou de uma motocarreata pelas ruas da cidade e em seguida fez um comício em frente ao estádio Lomanto Júnior. Flávio esteve acompanhado do candidato ao Senado João Roma e de outras lideranças políticas do estado. À noite, já em Brasília, Flávio realizou a tradicional live semanal transmitida pelo YouTube. E essa passagem dele pela Bahia encerrou o giro do candidato pelo Nordeste, que também incluiu compromissos no Ceará e em Pernambuco. A agenda é isso, essa agenda de Flávio Bolsonaro.
0: Vamos ver a agenda, então, de Ronaldo Caiado, do PSD. Ele cumpriu a agenda em São Paulo. Pela manhã, ele concedeu uma entrevista ao vivo ao jornal Nova Brasil, que a gente mostrou aqui para você ontem ao vivo. Logo depois, se reuniu com empresários e comerciantes da região da Rua 25 de Março. À noite, ele participou da série de entrevistas do Jornal da Record.
1: Já o candidato Augusto Cury, do Avante, também esteve na capital paulista. O candidato concedeu uma entrevista coletiva na sede da Associação Paulista de Imprensa. Cury apresentou posicionamentos da campanha e falou sobre mudanças que defende para o sistema político e o poder judiciário. Entre as propostas apresentadas pelo candidato estão a adoção do semipresidencialismo e a criação de mandatos de 8 anos para ministros do Supremo Tribunal Federal.
0: Renan Santos, do Partido Missão, esteve no Sul. Ele passou por Santa Catarina e pelo Rio Grande do Sul. O candidato começou o dia em Chapecó, onde participou de um ato político e criticou o reajuste do Bolsa Família anunciado pelo governo federal. Renan Santos afirmou que pretende questionar, a gente também te contou aqui essa medida no Tribunal Superior Eleitoral, já o fez, e depois ele seguiu para compromissos de campanha em Passo Fundo e encerrou a agenda na cidade de Caxias do Sul. Passamos aí pela agenda dos candidatos, falamos um pouco de eleição, já tem muito mais sobre isso para você. São 6 horas e 21 minutos, hora da gente girar o mundo.
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0: Os nossos olhos amanhecem voltados mais uma vez para aquele pedaço específico do globo, aquele trechinho chamado Estreito de Hormuz. Camilo Mota, muito bom dia para você. O que tem acontecido por lá?
3: Oi, Stephanie, ótimo dia para você, Mauro. A guarda revolucionária do Irã atingiu um petroleiro da bandeira do Togo que tentava realizar uma passagem ilegal, segundo o governo iraniano, pelo Estreito de Hormuz. Isso acontece aí quando o presidente dos Estados Unidos, Donald Trump, declara estar prestes a tomar uma decisão drástica sobre aniquilar forças iranianas ou intensificar as ações militares contra o país. Aliás, ameaça que é de longa data, né? Essas ameaças aí vêm ao longo dos últimos meses também, mas continuam, né? A gente teve aquele cessar-fogo e os ataques voltaram. Nas Nações Unidas, relatórios de uma missão independente do órgão apontaram violações sistemáticas e crimes de guerra cometidos na região. Segundo os documentos, os bombardeios de precisão dos Estados Unidos a alvos civis no Irã, como aquela escola e um complexo residencial, que mataram mais de 120 crianças, podem constituir crimes de guerra. O mesmo documento denunciou que a população do Irã também é vítima de crimes contra a humanidade cometidos pelo próprio governo, por meio de uma repressão violenta a protestos que resultou em execuções sumárias, prisões arbitrárias, torturas e centenas de mortes de civis e crianças, violações de todos os lados. Mauro.
1: Camilo, temos aí também conversas entre a Índia e os Estados Unidos sobre tarifas.
3: Um alerta, aliás, viu? Agora a gente fala dessa guerra comercial que foi começada pelos Estados Unidos. A Índia advertiu ao governo americano que o avanço no Congresso da lei que visa taxar compradores de combustível russo pode prejudicar seriamente a relação entre os dois países. A parceria entre os dois é de 124 bilhões de dólares. O projeto aprovado pela Câmara dos Deputados americana concede ao presidente Donald Trump autorização para impor tarifas punitivas de até 100% sobre

0: nações que mantêm o comércio de energia com Moscou. O Ministério das Relações Exteriores indiano reforçou o compromisso de garantir a segurança energética de seus quase 1,5 bilhão de habitantes e afirmou que vai tomar as medidas necessárias para proteger os interesses econômicos e comerciais. Segundo a Índia, Washington ameaça desestabilizar também o mercado global de energia. Os dois países, a gente lembra, que mantém essa relação comercial, ou seja, um alerta de um próprio aliado aí aos Estados Unidos.
1: E Camilo, vamos falar também da Assembleia Geral da ONU, que acontece na semana que vem. O Brasil, como é a tradição, abre com o discurso do presidente Lula. O que ele deve dizer, hein?
0: Olha, ele próprio afirmou que o tema vai ser soberania, isso aí também com a proximidade das eleições brasileiras. E nesse discurso de abertura da Assembleia Geral da ONU em Nova York, que começa na terça que vem, esse pronunciamento vai chamar a atenção para esse tema e também sobre as acusações, né, da Casa Branca sobre o combate a facções criminosas no país. A preocupação atual é a proximidade com as eleições e os alertas de risco de alguma ação política nos Estados Unidos em favor da família Bolsonaro, né? O país aí também já teve alvo muitas sanções econômicas por parte do governo norte-americano, uma tentativa ali de negociação. Mas houve uma contraproposta, né? Os Estados Unidos impuseram várias condições ali para que o país fosse retirado dessas sanções, o que o governo brasileiro não aceitou justamente por interferir, inclusive, no PIX, né? Que era uma das bandeiras que os Estados Unidos pedia. No início da ONU, o país, né, se voluntariou para ser o primeiro a se pronunciar, já que os outros países não queriam falar, e por isso o Brasil, assim como também em homenagem a Oswaldo Aranha, diplomata que abriu a primeira Assembleia Geral, tem essa tradição de ser o primeiro a discursar logo depois do presidente da sessão e também do secretário-geral das Nações Unidas.
2: Camilo Mota com as notícias internacionais. Obrigado, Camilo.
0: Obrigado.
2: São 6 horas 26 minutos, você segue aqui com a gente, ficando muito bem informado, muito bem informada no jornalismo da Nova Brasil.
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7: 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Olá, uma excelente sexta para você aqui na Nova Paradiso. Eu sou Felipe Macon e vamos juntos com as informações do trânsito. Começando essa sexta com tempo nublado. Avenida Brasil com uma perda de tempo na passagem por Cordovil, também na área entre Ramos e Bom Sucesso. Veículos enguiçados entre Bom Sucesso e Manguinhos deixam reflexos na movimentação. Linha vermelha melhor saindo da Baixada Fluminense. Área de Madureira, aconteceu um grave acidente de um carro que bateu contra um poste. O poste está caído na Ângelo Dantas, nas proximidades da Maria Lopes, via parcialmente ocupada. Atenção no caminho para Marechal Hermes. 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

0: São 6:29. Não perca a hora na sua sexta-feira. Estamos aqui juntinhos encerrando essa semana de noticiário difícil, duro, complicado, mas lá vem o fim de semana pra gente pegar um fôlego, tá? Então vamos juntos agora pro nosso segundo bloco, te lembrando que a gente, por conta do horário eleitoral gratuito no rádio e na TV, nós estamos começando um pouquinho mais cedo aqui com o nosso jornalismo. A partir das 6 horas da manhã, a gente te conta tudo do Brasil e do mundo. Perdeu? Sem problema. Volta lá no nosso YouTube, que já teve muita coisa, mas ainda vem muito pela frente, tá? Vamos juntos aqui agora pro nosso segundo bloco.
1: São 6:30, a gente fala agora de economia.
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1: Tiago Salomão, o Salomanei, já está aqui com a gente no estúdio, aqui em São Paulo, já está aqui comigo. Bom dia, Tiago, tudo bem?
3: Bom dia, Mauro, tudo ótimo, e você?
1: Tudo bem, tudo bem. Tiago, o petróleo não para de subir, né? Estamos vendo aí consequência ali do... Não sei se você tem a cotação de hoje, estou até procurando aqui, olha. Tá. 102, quase 103.
3: Acima de 100. Já,
1: acima de 100.
3: Já entrou nos três dígitos, não volta mais.
1: Acima de 100, pois é. Por causa do conflito no Oriente Médio. Só que aqui no Brasil, a Petrobras não está aumentando o preço nem da gasolina nem do diesel.
3: Pois é. A Petrobras, vamos explicar um pouquinho o que acontece ali, né? A Petrobras tem uma política de preços, onde isso foi implementado lá em 2010, foi aperfeiçoado no governo Temer, onde ela vende o combustível aqui pareado no preço do petróleo no mercado internacional, né? Razão evidente, o produto dela deriva disso, então se ela não repassar esse preço, quanto mais o petróleo subir, pior para ela. E ela anunciou um reajuste de preço, né? Só que o que aconteceu foi que junto com o reajuste de preço, né, pegando aqui os números certos, 19 centavos por litro na gasolina, ela junto, o governo federal anunciou um subsídio em cima do litro da gasolina, né, que foi o dobro do aumento do combustível. Então é como se ela aumentasse de um lado, mas diminuísse do outro, né, isso para não chegar na ponta final, o consumidor não ser tão impactado. Então, na verdade, o reajuste foi como se fosse um reajuste negativo no petróleo. Em tese, isso não atrapalha tanto a Petrobras, porque ela está com muita gordura, né? Vamos lembrar, no segundo trimestre do ano, ela teve um lucro líquido de 10 bilhões de dólares, resultado muito acima do esperado, e uma geração de caixa operacional, a gente mede pelo EBITDA, que é o lucro antes de juros, impostos, depreciação e amortização, na faixa de 7 bilhões de dólares. Então ela está gerando muito dinheiro, ela está ganhando muito dinheiro com isso. Mas, obviamente, os analistas começam a ficar preocupados com a linha de custos. Porque, nesse lado, a Petrobras está tendo um aumento muito grande. Isso, né, embora no curto prazo não preocupe tanto, isso pode gerar uma preocupação olhando mais para o longo prazo. Por que isso, né? A história da Petrobras não é tão longa assim, os momentos mais difíceis, né? Lá para 2015... A Petrobras foi cotada, né, foi avaliada como a empresa mais endividada do mundo. Ela chegou a valer $1 na bolsa, né? A ação valia R$4 e o dólar estava ali na faixa dos R$4, né? Saudades dessa época, inclusive. E a Petrobras era muito desse descasamento, né? O preço que ela vendia o combustível era muito descasado do preço internacional. Segundo estimativas dos analistas do Itaú, que eles fazem um cálculo preciso ali de pareamento, essa distância entre o que a Petrobras aplica no mercado brasileiro e o que está sendo negociado o petróleo lá fora está em 18% mais ou menos. Ou seja, o preço da gasolina no Brasil está 18% abaixo do que seria se ela cobrasse o valor exatamente em linha com o mercado internacional. E por que ela não cobra exatamente em linha? Bom, os motivos são óbvios, né? O preço do combustível ia subir absurdamente, a gente já está vivendo um momento político tenso, então a gente sabe o quanto isso bate na conta do consumidor e, consequentemente, no voto. Então, é uma maneira ali de tentar equilibrar as coisas, né? Não ser totalmente alinhado com a política de ajuste de preço que o mercado ou os acionistas gostariam e também não ser tão conivente com isso, né? A ponto da Petrobras começar a dar prejuízo. Só para finalizar, maiores altas da Bolsa em 2026, a Petrobras ainda é a segunda melhor ação do Ibovespa. A Petrobras ordinária e preferencial, as duas ações, sobem entre 65% e 75% nesse ano.
1: Qual que é a melhor?
3: A melhor é a Ultrapar, Grupo Ultra, que também está ligado à distribuição de combustível.
1: Do petróleo também. Thiago, obrigado por hoje. Onde é que o pessoal te encontra nas redes?
3: Bom, lá no Instagram eu estou como _Salomani, é só encontrar lá. Se me ouviu aqui na rádio, manda um oi, que eu gosto de saber que o pessoal acompanhando você no noticiário. Nas outras redes eu estou como Eu Vim ao Mundo, Thiago Salomão, você me encontra lá.
1: Valeu, Thiago. Valeu, obrigado, Mauro. Viu? Obrigadão. Vamos lá, 6 horas e 35 minutos, vamos girar a reportagem da Nova Brasil.
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1: A gente segue aqui em São Paulo. O ex-presidente da Câmara Municipal de São Paulo, Milton Leite, do União Brasil, deve se apresentar hoje às autoridades. Ele é alvo de um mandado de prisão na Operação Vectura Corrupta, que investiga a infiltração do PCC no sistema de transporte coletivo da capital paulista. Décio Caramigo está aqui com a gente com as informações. Bom dia, Décio.
4: Bom dia, Mauro, Stephanie, quem nos acompanha. Mais da metade das empresas de ônibus que operam na cidade de São Paulo estão na mira da investigação sobre a infiltração do PCC no transporte público. Segundo o Ministério Público, há indícios de atuação da facção em 12 empresas do sistema. A investigação também identificou suspeitas de envolvimento do crime organizado no financiamento de campanhas políticas nas eleições de 2024 e também nas deste ano. É nesse esquema que aparece o ex-vereador Milton Leite, do União Brasil, que presidiu a Câmara Municipal de São Paulo por 6 anos. Na decisão que autorizou a Operação Vectura Corrupta, ele é citado como responsável pela operação de algumas das empresas que, segundo a investigação, seriam controladas pelo primeiro comando da capital. Milton Leite também é apontado como possível dono, de fato, da Transwolf, que é uma empresa que já havia sido investigada por suspeita de lavagem de dinheiro para a facção, e a defesa da Transwolf nega que o ex-vereador tenha sido sócio ou participado da gestão da companhia. A operação cumpriu 16 mandados de prisão e 18 de busca e apreensão, e 10 pessoas foram presas, entre elas o ex-presidente da SP Trans, Levi dos Santos Oliveira, e o candidato a deputado estadual, Danilo Morgado, do PL. Milton Leite não foi localizado pela polícia até o momento. Ele afirma que está viajando e nega estar foragido, disse que vai se entregar. Em nota enviada à Nova Brasil, o ex-vereador negou todas as acusações, afirmou que vai provar a própria inocência e disse que vai se apresentar às autoridades em até 24 horas, que é o prazo que vence nesta manhã, Mauro.
1: Milton Leite é um dos políticos mais influentes aqui da capital paulista, talvez até o mais influente aqui da capital paulista, presidiu a Câmara Municipal durante muito tempo e agora envolvido nesse caso. O fato é que todos esses casos vão mostrando a infiltração do crime organizado na política e temos eleições daqui a pouco mais de 2 semanas. Pesquise o seu candidato, pesquise os partidos que estão envolvidos nesses casos, nessas apurações policiais, para você embasar o seu voto. Obrigado, Décio.
4: À disposição.
0: São 6 horas e 38 minutos, a gente segue girando com a nossa reportagem. Para você que nos assiste no YouTube, tem a chance de perceber também, né, além dos muitos sotaques do Brasil aqui na Nova Brasil, os muitos climas nesse país gigantesco também, né? Tava Décio, Mauro lá de São Paulo completamente encasacados. Agora a gente vem aqui para a capital federal, onde estou eu de braços de fora, assim como Stephanie Ferreira, que vai participar aqui conosco agora para falar de um assunto sério, né, Stephanie? A gente está falando de clima, mas o assunto que você nos traz é muito sério. Uma nova revelação amplia a lista de encontros entre o banqueiro Daniel Vorcaro e ministros do Supremo Tribunal Federal. O Mauro falou aí de crime na política, a corrupção também, né, dando sinais de ter enveredado para dentro do nosso judiciário. O ex-controlador do Banco Master procurou o ministro Gilmar Mendes para tratar de processos que poderiam render bilhões de reais para o Banco Master. Nos conte tudo. Muito bom dia para você.
5: Muito bom dia, Stephanie. Pois é, aqui em Brasília, mesmo quando chove, faz calor, né? É quente, na verdade. Sempre quente o nosso noticiário. Aqui em Brasília não tem jeito. Muito bom dia para você, para Mauro, nosso ouvinte da Nova Brasil. E dessa vez, essa crise institucional ganha uma nova informação, porque, como você disse, o ex-banqueiro Daniel Vorcaro se reuniu com o ministro Gilmar Mendes no gabinete do magistrado, dentro do Supremo Tribunal Federal, para pedir voto favorável em uma uma causa bilionária. A informação é da jornalista Mônica Bergamo, colunista da Folha de São Paulo. O encontro ocorreu em abril de 2024 e tratou de uma disputa envolvendo indenizações a usinas de açúcar e álcool. O Banco Master tinha bilhões de reais em créditos dessas empresas e poderia ser beneficiado diretamente por uma decisão favorável. Na época, Vorcaro mantinha um contrato de R$500 mil por mês com o empresário Chiquinho Feitosa, que era cunhado de Gilmar Mendes. Segundo a reportagem, Chiquinho fazia lobby para o banqueiro aqui em Brasília e ajudou a marcar a reunião de acordo com mensagens encontradas no celular de Vorcaro. Ele disse em uma dessas mensagens, abre aspas, você tem que começar uma relação direta com ele, o ministro Gilmar Mendes, é importante para o futuro, fecha aspas. No processo de interesse do Banco Master, Gilmar Mendes e André Mendonça votaram contra o pagamento. Já os ministros Edson Fachin, Dias Toffoli e Nunes Marques votaram a favor e deram vitória à empresa. O impacto das ações para a União pode chegar a R$145 bilhões, de acordo com a estimativa da AGU. O gabinete do ministro Gilmar Mendes afirmou que o ministro não sabia das negociações entre Vorcaro e o ex-cunhado. Também destacou que a audiência ocorreu em ambiente institucional e contou com advogados do Banco Master. E essa revelação ocorre em meio a essa crise no Supremo, provocada pelas investigações do Banco Master. O presidente da corte, Edson Fachin, adiou ontem o julgamento que poderia autorizar uma investigação contra o ministro André Mendonça por decisões tomadas no caso, quando ele era ainda relator do caso Master. Entre elas, o afastamento do então diretor-geral da Polícia Federal, Andrei Rodrigues. Essa sessão estava prevista para a próxima terça-feira, né, já semana que vem, mas foi retirada aí da pauta e ainda não tem uma nova data. Stephanie.
6: Obrigada, Stephanie Ferreira, falando ao vivo conosco, direto de Brasília.
1: Obrigado, Stephanie. E você vai percebendo aí que esse ecossistema ligado ao Banco Master vai envolvendo ou foi envolvendo ao longo do tempo figuras importantes, relevantes da política, né, seja do executivo, do legislativo e do judiciário pelo Brasil todo, muito particularmente em Brasília. Um outro caso relacionado ao Banco Master é o do Instituto ITER, que é ligado ao ministro do Supremo Tribunal Federal, André Mendonça, e que recebeu R$5.200.000 da Cedro Participações, que é uma empresa de mineração. O dono da holding, Lucas Calas, foi parceiro de negócios do banqueiro Daniel Vorcaro. Essas informações são do portal UOL. O contrato foi firmado em abril de 2024 por meio de um mútuo conversível, que permite transformar o empréstimo em participação no Instituto ou então receber o dinheiro de volta. O valor total previsto nesse contrato era de R$5.900.000. Em janeiro deste ano, o Instituto ITER, decidiu encerrar o contrato e iniciar a devolução dos recursos. No mês seguinte, André Mendonça foi sorteado relator das investigações sobre o Banco Master. O Instituto afirma que já tinha alcançado a sustentabilidade financeira e que os recursos foram usados exclusivamente em suas atividades. Também nega qualquer participação de Vorcaro nas negociações. A Cedro afirma que Vorcaro nunca teve relação societária ou vínculo empresarial com seus negócios. André Mendonça deixou o Instituto ITER no início agora deste mês. O Instituto diz que ele nunca recebeu lucros ou dividendos. Procurado, o ministro não se manifestou.
6: São 6h43. Vamos pegar um fôlego, vamos mudar o tom aqui do nosso dia, porque hoje é sexta-feira, né? Vamos sextar?
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6: E no sextou de hoje, vamos falar de Cazuza. Nova Brasil vai homenagear o poeta exagerado no próximo Tributos Nova Brasil, que acontece no dia 30 de setembro, no Teatro Bradesco, em São Paulo. A gente vai ouvir na coluna da Fabi Pereira, sonorizada pelo nosso produtor CD Silva.
8: Bom dia, Mauro. Bom dia, Stephanie. Bom dia, ouvinte da Nova Brasil. Mais uma sexta-feira e eu tô aqui pra sextar junto com você e, claro, falar de música. Bom, Eu quero falar de um artista que, na verdade, foi um grande poeta. Porque poucos artistas conseguiram transformar a própria urgência em música, como ele, Cazuza. Ele viveu pouco. Ele morreu em 1990, aos 32 anos. Mas ele deixou uma obra que se recusa a envelhecer, não é mesmo? Ideologia. Frente da banda Barão Vermelho, quanto em carreira solo, o Cazuza escreveu sobre amor, desejo, excessos, solidão, política, desencanto. O Cazuza escreveu sobre si mesmo, mas a sua grande força foi perceber que aquilo que ele sentia também dizia respeito a uma geração, a muita gente, a muitas gerações. Canções como Exagerado, Codinome Beija-Flor, O Tempo Não Para, Ideologia, Brasil, Faz Parte do Meu Show e tantas outras atravessaram gerações.
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8: Celebrar essa obra imensa do nosso poeta exagerado, a Nova Brasil vai promover no próximo dia 30 de setembro, anota aí, mais uma edição do projeto Tributos Nova Brasil. Desta vez, o evento vai acontecer no Teatro Bradesco, em São Paulo. Pedro Mariano, Ana Canhas, Wilson Sideral, Isabela Taviani e Éder Miguel vão revisitar o repertório do Cazuza.
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8: Pois é, cada um desses artistas vai cantar algumas músicas, alguns clássicos do repertório do nosso poeta. 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Para nossa sexta e para o nosso final de semana ficar ainda mais animado, eu vou te dar uma dica. Coloca a obra do Cazuza para tocar, vai. Nada melhor do que ouvir o nosso poeta exagerado com as suas canções certeiras e seus versos afiados. Beijo grande e tchau, tchau.
10: Brasil.

0: Que delícia falarmos de Cazuza e ouvir Cazuza, né, minha gente? Acho que Beija-Flor é uma das canções mais lindas já escritas aqui no Brasil, viu? Que delícia aqui com a Fabi Pereira, agora são 6 horas e 47 minutos. Vamos manter o clima musical aqui, mas com assuntos não tão bons assim, nada românticos. Vambora trazer Diego Amorim.
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0: Definitivamente o clima não é de romance no resumo musical de hoje, né, Diego?
3: Na medida do possível, tá dando pra se viver. Bom dia, Stephanie. Bom dia, Mauro. Bom dia, ouvinte. Bom dia. Do jornalismo da Nova Brasil. Olha, mas dá pra falar de romance. Eu vou contar a história em formato de resumo musical de como foi a sessão de terça-feira histórica no Supremo Tribunal Federal. Então vai ter tapas e beijos, uma coisa de dia a gente se ama, à noite a gente se briga e por aí vai, viu, Stephanie? Esse dia foi histórico, dá pra cantar até... Caraca, moleque, que dia, que é isso, né? Põe um pagodinho só pra relaxar, porque foi um dia alucinado, né? E aí o Nunes Marques, eu achei muito engraçado, né? O Nunes Marques começou a sessão, posso ir embora? Não vou participar, eu não fiz o trabalho. Sabe quando o cara chega na sala de aula assim, professor, eu não fiz o trabalho, não fiz. Posso ir embora? Já que eu não fiz o trabalho, eu não quero ficar aqui. Não faz sentido eu ficar aqui, eu vou embora, posso ir embora. E aí perguntaram pra ele, ô Cássio, mas você não vai deixar nada. E eu acho que ele, na hora que ele levantou pra ir embora com aquela toga dele, assim, eu acho que ele mandou um... E pra vocês, eu deixo apenas o meu olhar 43, aquele assim, meio de lado, já saindo, indo embora, louco por você. Nunes Marques foi pressionado pra não votar. Já o Toffoli, eu achei muito interessante o Toffoli. O Toffoli falou, eu não vou votar, eu não vou participar do julgamento, mas eu quero ficar. Por quê, gente? Não, eu quero ficar aqui, eu quero ver o que vai dar. Mas Toffoli, uma coisa meio que vou deixar rolar, né? Ele tá envolvido lá no Taiaiá. E quase que ele falou, que se dane, vou ficar aqui, quero ver o que é que vai dar. Vou deixar a vida me levar pra onde ela quiser. Estou no meu lugar.
4: Cuidado.
3: E ele ficou lá no lugarzinho dele. Passou a sessão toda em silêncio, não abriu a boca, mas ficou lá. E o Gilmar, quem não ficou quieto foi o Gilmar, né? Gilmar Mendes não ficou quieto. Eu não sou um amante do rock. Eu sei que a Stephanie é. Stephanie é roqueira, né, Stephanie?
0: Eu gosto, é.
3: Olha aí. Então você vai lembrar de Raimundos. Eu pensei em um momento que o Gilmar deu uns gritos lá. Gilmar deu um grito. Eu tive que baixar a televisão aqui em casa. Gilmar, na hora que ele gritou. Eu pensei que o Gilmar fosse cantar... Eu quero é ver o oco! Só na mãozada eu deitei seis. Né? A música continua assim, gente. Só na mãozada eu deitei seis. Hein, Mauro?
4: Eu só fico imaginando a cena. Balançando a toga.
3: Eu quero é ver o oco. Isso, aí o Flávio Dino colocou todo mundo no mesmo balaio. O Flávio Dino comandou a sessão lá, disse que tinham outros ministros envolvidos. Todo mundo aqui. Aí o Fux, quem? Quem? Aí ele, não, todo mundo aqui. O Fux, eu não. Foi igual quando disseram que o Agnaldo Timóteo era homoafetivo, homossexual. Ele, eu não. Aqui comigo, não. Eu não. E aí eu pensei que o Dino fosse falar o seguinte... Mesmo querendo, eu não vou me enganar. Eu conheço os seus passos. Eu vejo os seus erros. Não há nada de novo. Ainda somos iguais. Esse ainda somos iguais casa bem porque o Dino ficou. A minha toga é igual a sua. A minha toga tem o mesmo peso que a sua, Edson Fachin. E o Fachin, minha gente, meu Deus, o Flávio Dino provocou o presidente da corte. A sessão inteira provocou, culpou o ministro pela situação no STF. E o Fachin ali, né? Eu tô tranquilão, tô numa boa, tô curtindo o batidão.
4: Ô, Diego,
3: eu pensei que o Fachin fosse cantar pro Dino. É. Dino, pode fazer o que quiser, até me machucar. Transborda no meu coração só amor.
4: O pior é que na transmissão da sessão devia ter alguma orientação pra TV Justiça, que quando dava treta, os caras começavam a discutir, cortava pro Fachin e ficava lá o Fachin, a cara do...
0: Coitado do Fachin.
3: Não tinha o quadro aberto, né? É verdade, não, Mauro. Não tinha o quadro aberto. Aí eu imagino o editor, foca no Fachin. Close no Fachin, zoom no Fachin. Pra finalizar, teve obviamente o Alexandre de Moraes e o André Mendonça, assim, galfiando ali, né? Só que eu fiquei imaginando, na verdade, os dois. Eu sou um idealista, um utópico assumido, né? Praticante. Eu imaginei os dois segurando na mão, assim, um do outro, que eles sentam lado a lado, olhando assim, cantando. Ó, meu amado, por que brigamos? Não posso mais viver assim, sempre chorando. A minha paz estou perdendo. A nossa vida deve ser dia. E pra finalizar, que eu sei que eu tenho que terminar, 6h53, a última cantoria do dia é a Carmen Lúcia. Carmen Lúcia ficou a sessão inteira na dela, quietinha. No final pediu desculpas ao Brasil. O pessoal deu uma escanteada nela. Tem machismo, sim, pra cima da Carmen Lúcia. Hoje é a única mulher a compor a Suprema Corte. Mas eu pensei que no final, quando a Carmen Lúcia pagou aquele sapo para aqueles marmanjos, eu pensei que ela fosse cantar assim. Eu devolvo para vocês desejando um ótimo fim de semana. Sou doce, dengosa, polida, fiel como um cão, sou capaz de te dar minha vida. Mas olha, não pise na bola, se pular a cerca eu detono. Comigo não rola, é a loba Carmen Lúcia. Beijo, coragem, até segunda-feira.
4: Vamos. Coragem, Diego, obrigado por hoje. Stephanie, bom fim de semana pra você.
0: Ai, Mauro. Obrigada pela semana, vamos curtir o fim de semana, segunda-feira estaremos juntos aqui.
4: É isso aí, daqui a pouquinho tem as notícias da sua região, você fica agora com a propaganda política obrigatória, daqui a pouquinho as notícias da sua cidade aqui na Nova Brasil. Fique por aqui, até já. Tchau, tchau, pessoal.
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1: Um minutinho para as 7. Fala aí, gente bonita, beleza? Tudo certo? Vão para a vida, vão para a luta. Mas antes, tem um horário eleitoral gratuito. E você sabe, daqui a pouquinho, às 7h30, eu tô de volta aqui no Redação Paradiso com as notícias que você precisa, nosso bom humor de sempre e muita música boa para você curtir. Claro, enquanto estiver rolando o horário eleitoral gratuito, você pode normalmente escutar a gente pelo aplicativo ou pelo nosso site. Pela internet, você continua curtindo as músicas da nossa programação. Um sucesso atrás do outro. E daqui a pouquinho, estamos juntos. Espero você.
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2: 7:27. Excelente sexta-feira pra você, sextou. Hoje é dia 18 de setembro. Você tá em 89,5 aqui, Rio de Janeiro. Um sucesso atrás do outro. Essa é a Nova Paradiso FM e tá começando o seu programa matinal favorito. Eu sei. O Redação Paradiso com as notícias que você precisa. Claro, muita música boa. E o que mais vier, você sabe que esse programa cotidianamente surpreende você e hoje não será diferente. Vamos lá para o Centro de Operações da Prefeitura, informações ao vivo. Diga, Macon, beleza? Bom dia.
3: Oi, bom dia para você, Gianotti, bom dia a todos. A gente vai acompanhando essa movimentação pela Avenida Rei Pelé, tá difícil em direção ao centro. Teve um acidente envolvendo carro e moto na altura ali do Maracanã, em direção à Praça da Bandeira. Isso já vai dificultando e muito a movimentação. Visconde-Niterói é a alternativa de caminho para quem vem da Avenida Marechal Rondon, depois de até passar por esse congestionamento que vai até o Riachuelo. A gente também tem mais coisa para falar por aqui sobre Ângelo Dantas, em Madureira. Aconteceu a queda de um poste. Isso depois de uma batida envolvendo um carro, isso próximo da Maria Lopes, é rota em direção a Marechal Hermes, ainda está parcialmente ocupada a via. Foi um acidente que aconteceu ainda durante a madrugada e está deixando reflexo na movimentação para quem vai margeando a linha do trem. E há pouco tempo teve um incêndio em uma Kombi na Avenida Marechal Fontenelle, passando por Realengo, próximo à Lona Cultural Gilberto Gil, em direção à Vila Valqueiro. O incêndio foi controlado pelo Corpo de Bombeiros, ainda sim tem um trânsito intenso para quem vai passando por essa região bem próxima. 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Volto já, Gianotti.
2: Beleza, Macon, bom dia. E você pode participar do programa hoje como? Pelo WhatsApp, né? É o jeito que dá. 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Deixa eu dar bom dia aqui pro Leão, que comeu cocada hoje no café da manhã, porque não é possível, tá cheirando a coco. Leão, bom dia.
4: Muito bom dia, Gianotti, ouvintes ligados aqui no Redação Paradiso. A cada cheiro que eu venho aqui...
2: Isso é perfume?
4: É um hidratante.
2: Não posso fazer propaganda. Nossa, é coco o tempo inteiro. Parece que você é um coco.
4: É, o pior é que a embalagem tem um coqueiro.
2: Ah, eu sabia.
4: Eu não posso fazer propaganda, que eu não vou ganhar. É, muito bom dia a todos. Semana aí acabando, sexta-feira, ela demora, mas ela chega. E claro que no Redação Paradiso de hoje você vai saber tudo que acontece aqui no Rio. Tem os nossos colunistas pra te informar de tudo. Tem aquela nossa pitadinha de sexta-feira, pérolas que só acontecem aí sextas-feiras aqui no Redação. E se você quer ficar sempre com a gente acompanhando os bastidores, segue lá, gente. @novaparadiso.fm no Instagram.
2: E hoje eu posso vibrar. Por que eu posso vibrar? Por quê?
4: Por quê? Me diga.
2: Porque sábado e domingo estou de folga, então a hora é essa.

0: vai se animando.
1: Final de semana?
0: Tô, graças a Deus.
1: Você estragou todos os meus planos.
0: Por quê?
1: Porque final de semana tem a coroação da Anitta com Viviane Araújo coroando. Eu queria fazer o quê? Uma surpresinha. Creio que você estaria aqui no Samba Nova.
0: Você ia fazer uma surpresinha pra mim com a Vivi?
1: Eu ia ligar.
0: Ah, deixa eu tirar essa música porque eu tenho que vir trabalhar.

0: Esse foi o Jorge Vercillo aqui, Nem Maré, um sucesso atrás do outro. Já tá em 89,5, essa é a nova Paradiso FM, 7h40. O que vamos fazer agora? Ah, já sei.
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0: No programa de hoje, no Redação Paradiso de hoje, Flávio Bolsonaro diz que Moraes e Dino não têm condições de seguir no STF e fala em indicar até 6 nomes para a corte se eleito. Pesquisa Datafolha aponta primeiro turno com Lula com 39% e Flávio Bolsonaro com 36% das intenções de voto. TRRJ concede direito de resposta a Douglas Ruas e determina a retirada de propaganda de Eduardo Paes. Flamengo não jogou nada, né? Empatou em 1-1 com o Independente Del Valle, mas o Arrascaeta salvou a noite e o Mengão garantiu vaga na semifinal da Liberta. Manhã de céu predominantemente nublado nessa sexta-feira aqui no Rio de Janeiro, porém, choveu ontem, eu pergunto para você.
2: Não.
0: Não.
2: Vai chover hoje?
0: Também não, porque a nossa dança do sol funciona. Máxima prevista para hoje é de 26 graus. Não há previsão de chuva. Eu falei, vocês não acreditam. Nesse momento aqui no FM Hall, estamos ao lado do aeroporto Santos Dumont. Termômetro marcando 21. São Paulo, capital, 16. Brasília, com 22 graus. E o que é mais?
2: E na edição de hoje do Redação Paradiso, você vai ficar sabendo também sinais de trânsito apagados deixam motoristas e pedestres em risco em diferentes pontos aqui da cidade, inclusive tem um perto da prefeitura. E mais, Dia Mundial da Limpeza terá mutirão na Praia do Flamengo neste sábado. Eu te conto como participar.

0: Legião Urbana, Daniel na Cova dos Leões, Nova Paradiso FM 89,5. Atenção, Macon, atenção, Leão, é hora de agradecermos.
1: Mais um.
0: Obrigado, Senhor, porque eu tenho folga esse fim de semana.
1: Obrigado, Senhor, pela esperança.
0: Obrigado, Senhor. Cada dia eu tenho menos esperança.
1: Senhor, agradeço, obrigado.
0: Mas ainda assim eu agradeço. Agradece, Macon, o Senhor agradece.
2: Obrigado, Senhor, por essa semana, pelo meu pão de cada dia, que eu pude trabalhar. Tenho família para cuidar. Obrigado, Senhor. E que venha o fim de semana, Senhor. E que venha o sol, Senhor.
0: Isso, muito bem, parabéns. Agradece, Leão.
3: Obrigado, obrigado, obrigado.
0: Isso, temos que agradecer. Estamos vivos, com saúde. Mas vamos lá. Além da minha design de sobrancelhas Nelci, que nos ouve em Olaria, alguém mais escuta esse programa?
3: Claro, tem gente escutando a gente sempre. Conceição Maria, um beijo pra você. Lucas Araújo, Vicente Dias, Henrique Lima, Fernando, Maria de Fátima, Thiele, Jonas Dantas, um beijo pra você. Humberto tá aqui cobrando. Vocês falaram que eu estive aí ontem, tava aqui com o filhão, veio aqui, bateu no vidro, falou com a gente.
0: Ah, um abraço, Humberto.
3: Humberto, um abraço pra você, sempre ligado aqui com a gente. Óbvio que a gente observa tudo. Deixa eu pegar mais quem aqui. Cris do Vale, um beijo pra você também, Maurício, todo mundo ligadinho aqui no Redação Paradiso, um beijo, gente, obrigado pela parceria de sempre.
0: Beijo, gente, valeu, excelente sexta-feira, um ótimo fim de semana pra geral.
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0: Vamos nessa, Macon.
2: Vamos nessa, sim, Janote. Acabou de sair ali o Corpo de Bombeiros da Avenida Rei Pelé, prestando atendimento ao motociclista depois do acidente com o carro e moto que aconteceu na altura do Maracanã, bem próximo ali ao Museu do Índio. A gente observa, em todo caso, muito impacto. O trânsito ficou bastante engarrafado pela Rei Pelé. Lembrando que o pessoal tem alternativa de caminho de seguir na Visconde de Niterói para quem está vindo de Benfica. Vindo da Avenida Marechal Rondon, também pode partir para o outro lado da linha do trem. Saindo na São Francisco Xavier, eu recomendo seguir por meio da Barão de Mesquita, porque antes, nos cruzamentos da Avenida Maracanã e também da Manuel de Abreu, o trânsito já está bastante intenso. Vamos lá, comentar também sobre a Avenida Brasil, porque teve uma carreta que enguiçou nas proximidades da Penha em direção ao centro, deixando o trânsito lento, inclusive para quem vem da rodovia Washington Luiz, o engarrafamento na sequência do Parque Gráfico. A Brasil nada fácil também na passagem por Bom Sucesso, refletindo na linha amarela. Quem está saindo da freguesia tem a alternativa de seguir pela Serra Grajaú, Jacarepaguá. 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Já volto.
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13: Estamos de volta aqui, Nova Paradiso FM, 7 horas e 57 minutos. O candidato à presidência do Brasil, Flávio Bolsonaro, disse que Alexandre de Moraes e Flávio Dino não têm condições de seguir no Supremo Tribunal Federal. A declaração foi dada durante discurso para apoiadores na Bahia. Ele também falou em indicar até 6 nomes para a corte, caso seja eleito. Em outro momento do discurso, o candidato citou a palavra nojo ao falar do julgamento que discute a validade de um relatório da Polícia Federal envolvendo Alexandre de Moraes. O próprio candidato é investigado também pela Polícia Federal em inquérito aberto para apurar a possível prática de crimes relacionados ao financiamento da produção do filme Dark Horse sobre a trajetória do ex-presidente Jair Bolsonaro. E a Justiça Eleitoral do Rio concedeu direito de resposta ao candidato do PL ao governo do estado, Douglas Ruas, por propagandas eleitorais veiculadas pela campanha de Eduardo Paes. A decisão também determinou a retirada definitiva de vídeos e de um áudio da propaganda, além de proibir a republicação de conteúdo idêntico ou semelhante ao que foi suspenso. A decisão é da juíza auxiliar do Tribunal Regional Eleitoral do Rio, Anne Cristine Santos. O processo trata de peças exibidas no horário eleitoral gratuito, em blocos e inserções, incluindo propagandas veiculadas na TV Globo e na Rede TV. Fala você, Lino, bora.
8: Janote, olha, quem circula, né, aqui pelo Rio de Janeiro tem encontrado semáforos apagados em diferentes pontos da cidade. A falta de funcionamento dos sinais prejudica, né, a travessia de pedestres, dificulta a circulação dos veículos e aumenta o risco de acidentes, especialmente em vias movimentadas. Né, quem passa ali pela Tijuca, zona norte da cidade, ali no Andaraí, e também entre a Freguesia e a Cidade de Deus, na zona sudoeste da cidade, encontram vários semáforos apagados. Moradores e motoristas relatam, inclusive, que alguns equipamentos estão sem funcionar há semanas. Por exemplo, na calçada do Hospital Universitário Pedro Ernesto, no Boulevard 28 de Setembro, em Vila Isabel, a ausência de sinalização dificulta a travessia de pacientes, acompanhantes e outros pedestres que passam ali no entorno, né, do hospital. Realmente é bem complicado essa situação, que diz a Prefeitura que a Sete Rio disse, né, que os sinais ali tanto da Avenida Paulo de Fronten e da Estrada do Gabinal na Zona Sudoeste já foram consertados e que o problema do Boulevard 28 de Setembro e na rua ali Justiano da Rocha, em Vila Isabel, foi causado por furto de cabos. Tá bom, teve furto de cabos ali acontecendo, beleza, mas tem que consertar em sequência. Infelizmente, é um problema de segurança que tem que acionar um outro órgão, mas por conta dessa falta de segurança, a população não pode ficar ali sofrendo com o semáforo apagado. Tem idoso, né, rodando pela rua, tem muita gente, tem criança ali no entorno do hospital e de escolas, então fica aí o alerta para Sete Rio.
13: Exatamente, tem que colocar principalmente em frente lá ao Pedro Ernesto, em frente ao hospital, não ter prioridade é brincadeira.

0: 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Chega junto aí e teremos clássicos populares no programa de hoje. Daqui a pouquinho também tem a Eletrola do Gigi. Quero ver se você mata a charada aí e muito mais no programa de hoje.
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0: Fala você, Macon.
3: Falo sim, Janote, ó, é o seguinte, pessoal que vai passando pela Avenida Brasil em direção à Zona Oeste, na altura de Fazenda Botafogo, prefira a pista lateral, porque na pista central teve um caminhão que enguiçou, isso vai deixando já impacto para quem vem de Irajá, isso no sentido Zona Oeste. Rumo ao centro, continua aquele trânsito difícil, entre a Penha e Bom Sucesso, reflexo na saída da linha amarela, essa movimentação da linha amarela em Bom Sucesso, que prejudica também a vinda pela Avenida dos Democráticos e ainda a Rua Uranos. Quem está vindo pela Avenida Dom Helder Câmara, a maior parte da rota com excelente movimentação. Rua Goiás também, tirando o trecho de Piedade, próximo ali da estação de trem. Lá na frente, evite Arquias Cordeiro, melhor chegada para a Avenida Marechal Rondon por meio da Rua General Belegarde. Lembrando que continua parcialmente ocupada a Rua Ângelo Dantas, próximo da Rua Maria Lopes, em Madureira, onde teve mais cedo um acidente envolvendo uma batida de um carro e um poste. O poste caiu na via, deixando parcialmente ocupada, dificultando essa rota em direção a Marechal Hermes. 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Chamando daí, volta aqui, Janote.
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0: 8 horas 14 minutos. E aí, Karen, bom dia.
5: Bom dia, Janote, super ouvinte da Nova Paradiso FM. Quantas vezes aqui no Sua Saúde insistimos nesse nutriente tão fundamental? Várias, porque aqui e no meu Instagram, arroba Karen do Couto, aliás, já vai lá e me segue pra gente ficar conectado, é você em primeiro lugar, sempre. Sem água não há vida. Ela é a própria fonte da vitalidade e da sua energia vital. Entretanto, temos de estar atentos à procedência, às quantidades de cloro e flúor, à temperatura, ao pH, ao material em que são engarrafadas, pois o plástico impróprio pode conter substâncias estrogênicas que vão causar alterações hormonais no seu organismo e bisfenol BPA altamente cancerígeno. E se esse plástico já andou muito, o perigo é ainda maior, pois essas substâncias podem ser ainda mais perigosas quando são ativadas pelo calor, ficando ainda mais biodisponíveis ao organismo. Ok? Tamo junto!
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0: Nenhum de nós, o astronauta de mármore. Nova Paradiso FM 8:24.
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0: Com uma atuação muito abaixo do esperado no Maracanã, o Flamengo empatou com o Independiente del Valle por 1-1 na noite de ontem, mas garantiu a classificação para as semifinais da Liberta após vencer o jogo de ida por 2-0. No Rio, o time equatoriano abriu o placar com Reasco ainda no primeiro tempo e colocou o rubro-negro em situação de pressão. Foi então que o Arrascaeta saiu do banco numa falha do goleiro lá, o Mole lá. Ele decidiu. O uruguaio marcou gol de empate na segunda etapa e evitou uma noite ainda mais amarga para a equipe do Leonardo Jardim e para nós que torcemos para o Flamengo. Que jogo horroroso! 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

0: No primeiro turno, segundo pesquisa Datafolha divulgada ontem à tarde, há duas semanas da votação. Lula tem 39% das intenções de voto, mesmo índice registrado semana passada. Flávio aparece com 36, após oscilar um ponto para cima, tinha 35, foi para 36. A diferença de 3 pontos está dentro do intervalo da margem de erro, que é de 2 pontos percentuais para mais ou para menos. Vamos nessa, Leão.
1: Escuta essa, Gigi. Um incêndio destruiu um restaurante em São Gonçalo, na região metropolitana do Rio, na madrugada da última segunda-feira, dia 14. A Polícia Civil agora investiga a suspeita de que tenha sido criminoso essa invasão. Imagens de câmeras de segurança já ajudam os policiais, né, que registraram um homem com o rosto coberto por uma camiseta invadindo o estabelecimento, espalhando um líquido inflamável, que seria gasolina, e provocando o fogo no espaço. Segundo o proprietário do restaurante, Anderson Silva de Souza, o estabelecimento havia sido fechado por volta ali da meia-noite e meia de domingo, dia 13, e cerca de uma hora depois, por volta de 1h15, um homem aparece nas imagens quebrando a porta da frente e entrando no local. As gravações mostram o invasor destruindo garrafas e espalhando líquido pelo interior do restaurante, que fica na Praia das Pedrinhas. Em algum momento ele chega inclusive a virar as câmeras de segurança para dificultar, né, que pegue ali o seu rosto, mesmo ele estando com o rosto coberto. Agora a polícia está investigando esse caso. Realmente, que crueldade, né? We'll be right back.

0: 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Aqui na Nova Paradiso FM 89,5 Rio de Janeiro, 8 horas 35 minutos. Você sabe, hoje é sexta-feira, é dia de Eletrola do Gigi. Eu boto uma música aqui da minha Eletrola, da minha coleção. Eletrola é uma vitrolinha portátil, né? Então eu tenho aqui os meus vinis e vou colocar um aqui. Eu quero saber quem canta. É uma dupla que canta essa música, já dei a dica. E qual é o nome da música, tá? Ô, Leão, tira aqui o papelzinho pra ver o prêmio de hoje pra quem acertar. Primeiro que acertar, hein? Vê o que abre o papelzinho. Qual é o prêmio?
1: Pronto, o prêmio é os nossos parabéns.
0: Então, absolutamente nada.
1: Isso.
0: É só a gente vai bater palma
1: isso.
0: E dar o nome da pessoa aqui.
1: Exatamente.
0: É o que a gente tem pra oferecer hoje, infelizmente, é isso. Pô, nossos parabéns, que vale muito. Então, vamos lá? Prontos? Quero ver o primeiro que vai matar, é assim? Atenção, Eletrola do Gigi tocando. Bora vir dançar, que a banda começou. Essa é boa, hein?

0: Quest,
1: Jota Quest é brincadeira, hein? Ah, um acertou só o nome, tem que acertar os dois. A Maria de Fátima aqui, ó. A outra aqui que não tem nome só botou a música. Quero saber quem canta e o nome da música.

0: É, pessoal.
1: Lady Zu e Alma Negra.
0: Ó, a Lady Zu tem gente que já matou. Eu quero saber quem tá cantando com a Lady Zu. Alguém matou? Tem que falar os dois.
1: Todo mundo.
0: É, vou ter que tirar. Ninguém. Não sabem nada, essa é a verdade.
1: Alma negra.
0: Alma negra, não é alma negra.
1: King Combo.
0: Ninguém. O nome da música é Hora de União, Samba Soul, com Lady Zu e Totó. Ninguém falou. Ninguém botou Totó aí. Ah, enfim. Vamos para quem está aí conosco. Ah, desculpa, fechei teu microfone, fala.
1: Muita gente participando com a gente aqui, ó. Cristiane Veiga, o Rafael Martins, Oliver junto com a gente aqui, deixa eu pegar mais quem aqui, Isabel Souza junto com a gente, Andréia de Vasconcelos, Márcio Anderson, Gilson Alves, um beijo, gente.
0: Beijo pra geral, bom fim de semana, boa sexta-feira, agora tá aparecendo o Bando de Totó.
1: Bando de Totó.
0: Ah, que é molezinha, vai.
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0: Aliás, eu não sei se você sabe, nessa época aí, década de 60, final da década de 60, 70, tinha os movimentos black aqui no Rio de Janeiro, São Paulo também, e tinha um jeito específico de dançar, que imitava, né? Aquele soul americano, aquele funk autêntico, não é esse funk que toca hoje, não. Funk mesmo, de verdade.
1: Sim.
0: E quem ensinou muita gente a dançar isso, que era professor desse estilo de soul music dançando, Macon. Sabia dessa?
1: Olha, não.
0: É, ele vai falar um pouquinho. Diga, Macon.
3: É, esse clássico aí da década de 70, né? Tem uma mistura de samba, soul maravilhosa. É hora de união, união mesmo, né? E é legal isso, essa troca de gênero, essa mistura, né? Muito bacana.
0: É
3: boa lembrança, hein, Gelote?
0: Boa, boa. Ainda bem que você gostou. Agora faz o link. Hora de união e trânsito.
3: Hora da união. Vamos nos ajudar a se livrar desse trânsito difícil pelo Rio de Janeiro. O pessoal que está seguindo do centro para a Zona Sul pode pensar no Aterro do Flamengo, porque a saída do Rebouças para a chegada Jardim Botânico, Avenida Borges Medeiros principalmente, já está com um trânsito mais intenso. E para quem vem do túnel Santa Bárbara, a subida para o Cosme Velho pela Rua das Laranjeiras já tem uma dificuldade. Vou seguir falando sobre a Zona Sul, porque a Mena Barreto está engarrafada até São João Batista. Se for pela São Clemente, nada fácil. Bem no início, logo na saída da Enseada de Botafogo e depois do Palácio da Cidade, aí já na chegada à Rua Humaitá. O pessoal vai encontrando essa dificuldade. Pelo menos, eu tenho uma boa notícia. Na Autoestrada Lagoa Barra, até que é boa movimentação para quem vem do Zuzu Anjo, acústico, chegada à Praça Cimberes, até estou achando melhor comparando a outros dias. Se for pela Avenida Niemeyer, o pessoal também vai encontrando o trânsito com tranquilidade. 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É isso, Gianotti. Já volto.
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0: Muito bem, 8 horas 45 minutos, estamos de volta. Sorteio do concurso 3.059 da Mega Sena foi realizado na noite de ontem. Prêmio era de 101 milhões e uns quebrados. E um bolão de presidente Venceslau no interior de São Paulo levou a faixa principal. Números 1, 2, 7, 18, 33, 35. 1, 2, 7, 18, 33, 35. Próximo prêmio, 28 milhões... É isso, o que mais temos? A Anatel exigiu o bloqueio de ligações de duas empresas que somaram mais de 4 milhões de chamadas adulteradas, uma prática conhecida como spoofing, entre setembro de 2025 e junho de 2026. A Anatel informou que as ligações fazem parte de um volume maior, que passa de 203 milhões de chamadas adulteradas. Isso que a gente não aguenta. A agência não conseguiu identificar a origem de todo o tráfego e exigiu que ele seja rastreado por operadoras. Vamos lá, meu caro Pôncio, diga.
1: Olha, fala em Anatel, quem tá ligando agora é o momento da fofoca. Minha vinheta, por favor.
0: Ok, ok.
1: Você quer que eu comece falando de Marisa Hort ou de Diogo Nogueira e Paulo Oliveira?
0: Qual é a mais interessante?
1: As duas são legais.
0: Então, Marisa Hort, vai, começa.
1: Eu vou de Marisa Hort.
0: Ah, é aquela história?
1: É.
0: Ah, pera aí que eu tenho que colocar a música. Pera lá, pera lá. Opa. água. Ó, olha, sente o som, sente o som.
1: Sinto.
0: Aí, aí.
1: Ó, sexy.
0: Isso, vai lá.
1: Gigi Marisa Hort é a estrela do primeiro de uma série de vídeos para uma nova plataforma paga de conteúdo erótico.
0: Ah, olha aí, Marisa Hort.
1: É, voltada ali ao público maior de 18 anos. A ideia não é fazer nada explícito, segundo a Marisa, mas algo que alimente a imaginação dos espectadores.
0: Mas como é que é isso? Eu não tô
1: aquela
0: entendendo.
1: Coisa, tipo assim, vai dar a entender que ela vai mostrar, mas no fim ela não vai mostrar nada. É o sexy, aquele jogo de luz e sombras, entendeu? Pra você usar o imaginário. Quem ajuda a atriz de 63 anos nessa missão é o paraense Victor Gadelha. O bonitão tem celebrado as notícias que estão sendo publicadas sobre o projeto e, para comemorar algumas delas, né, incentivar os seguidores no Instagram a clicarem nesse conteúdo, né, que vai estrear lá no fim do mês. Tem aí alterado fotos dos bastidores, Marisa Hort com lingerie e ele de cuecona lá bem à vontade.
0: Ah, então
1: na
0: não é
1: cama.
0: Pornô. Não é pornô.
1: Não, é algo erótico.
0: Sensual.
1: Sensual.
0: Sensual.
1: Erótico.
0: Ah, não.
1: Mas pra isso, pra é um pulo, né?
0: Não me interessa. É. Não me interessa. Tem outra?
1: Tem outra.
0: Fala.
1: Diogo Nogueira e
0: Deixa
1: Paola...
0: Deixa eu trocar aqui, vai.
1: Diogo Nogueira e Paola Oliveira, todo mundo sabe que eles ficaram 5 anos juntos, né? Foram um casalzão. Estão separados, mas...
0: Vão fazer filme sensual
1: não,
0: também, os dois?
1: Não. Muita gente queria, Paola. Mas olha, eles se reencontraram pra gravar uma campanha publicitária daquela rede famosa de hambúrgueres, né? E algo chamou a atenção porque era uma sintonia, os dois, absurda. O Diogo postou, inclusive, outros bastidores que mostra ele sem camisa no camarim se maquiando, a Paola chegando pra começar a gravar, eles se abraçam. Só que uma frase chama atenção nesse comercial, que é os dois comendo hambúrguer ali e tudo mais. Aí o Diogo fala, sabe quem voltou e tal? E a Paola, quem é? Eles dois hambúrgueres e tal. Aí ele fala, e a gente? Aí a Paola fala, a gente não.
0: Ai,

0: When in Rome, The Promise, aqui na Nova Paradiso FM, 9 horas, 1 minuto. 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
0: E qual é a sua fragrância favorita de uso cotidiano, meu caro Macon?
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0: pensa antes de falar,
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0: Macon.
1: Cheiro,
0: pelo amor de
1: qual
0: Deus.
1: O cheiro marcante do Macon? Qual é a sua fragrância?
0: Vai conduzir esse programa que eu tô indo.
3: Amadeirado.
1: Ô,
3: Leozinho. Ô, Leozinho. Hoje tem a próxima parada samba, Gustavo Capanema. Martinalha, hein?
1: Sim.
3: E ó, a filha da Beth, Luana Carvalho, que tá fazendo. Vale a pena, hein, Leozinho?
1: Sim, bora. Filho, esse final de semana eu tô todo samba. Até domingo, na quadra de Caxias, na coroação de Anitta, eu estou no samba.
3: Que delícia!
0: Vai pro trânsito, acabou o jabá, bora. Vai pro trânsito.
3: Desculpa. Seguinte, ó, quem tá seguindo pela Brasil, tá encontrando esse trânsito intenso em Manguinhos, não vale a pena partir por dentro de Benfica, que tem aquela obra próximo da Visconde de Niterói. Seguindo mais na frente, no gasômetro, Bicalho, o pessoal vai perdendo tempo, já tiveram dias mais congestionados, hoje não tá tanto assim, mas o alerta que se bater no elevado sobre a Avenida Paulo de Fronten, seguindo pro Rebouças, ali tá muito ruim. E lá na frente, a saída do Rebouças pra Jardim Botânico já piorou demais. Se tiver que ir pra Gávea, opte pela Avenida Borges de Medeiros. Vai perder também um tempo, mas está com uma melhor situação do que seguindo pela Jardim Botânico. A gente também está acompanhando a situação em Madureira, rua Ângelo Dantas, próximo da Maria Lopes. Lembrando que teve mais cedo uma batida de um carro em um poste, com a queda desse poste, deixando a via parcialmente ocupada. Quem vai no sentido Meia, vindo de Cascadura, tanto faz a Carolina Machado, ou então vindo da Hernani Cardoso pelo viaduto, vai encontrar uma dificuldade no acesso da Alder Câmara. A boa notícia é que passando desse ponto já melhora a situação. 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Já volto.
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0: 9 horas 4 minutos. E aí, Theo, bom dia.
5: Bom dia, Gianotti. Muito bom dia a todos. E ontem, a noite de Copa Libertadores da América definiu o último semifinalista que faltava com uma boa dose de emoção. O Flamengo recebeu no Maracanã o Independiente Del Valle do Equador, defendendo uma bela vantagem após a vitória por 2-0 no jogo de ida. Porém, o que parecia ser um duelo mais tranquilo se tornou aos poucos um pesadelo. Em um corte errado da defesa, os equatorianos saíram em velocidade e abriram o placar no primeiro tempo. Na segunda etapa, com 20 minutos, o rubro-negro até controlava as ações do jogo, mas Jorginho acabou recebendo o segundo cartão amarelo e foi expulso. Diante de uma situação como essa, a torcida entendeu o momento e inflamou muito o Maracanã. E foi aí que, aos 38 minutos, o goleiro Rossi deu um lançamento lá da sua área, praticamente. A bola quicou e enganou o goleiro adversário, que viu a Arrascaeta, que acompanhou a jogada, cabecear para o fundo do gol vazio e garantir o Flamengo em mais uma semifinal de Libertadores. A equipe agora enfrenta o Estudiantes da Argentina na segunda semana de outubro. E por enquanto foi isso, Gianotti. Mais tarde eu tô de volta com mais informações.
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1: Nova Paradiso FM, 9 horas 15 minutos. O Cristo Redentor terá mais um ponto de embarque para as vans oficiais que levam até o monumento, a Catedral Metropolitana, no centro. A operação do ponto começa no próximo dia 23, de 7 da manhã às 4 da tarde. A concessionária Paineiras já iniciou a venda de ingressos que também podem ser comprados presencialmente nos locais de embarque. A quantidade de ingressos por saída é limitada, é recomendável a compra antecipada pelo site oficial. O piso do Bolsa Família vai aumentar de 600 para 691. Esse reajuste de 15% foi anunciado ontem à tarde pelo governo. Valor médio do benefício passa de 675 para 777. Os novos valores entram em vigor em setembro, com pagamentos a partir de 19 de outubro. O Bolsa Família estava sem reajuste desde março de 2023, quando foi relançado pelo governo Lula. O impacto nas contas públicas estimado para esse ano é de quase 6 bilhões, 5,8 bilhões e de 22,7 bilhões em 2027. Fala, Lion.
2: Olha, Janote, a agenda do candidato do Republicanos ao governo do estado aqui do Rio de Janeiro, Antony Garotinho, foi suspensa nessa sexta-feira por conta da morte, né, da mãe de Antony Garotinho. A mãe de Garotinho morreu na manhã desta sexta-feira e, com isso, a agenda de campanha prevista foi cancelada. A informação foi divulgada nas redes sociais oficiais do político pela equipe do candidato. A causa da morte da mãe de Garotinho ainda não foi divulgada. Segundo a assessoria de Garotinho, o ex-governador do estado e candidato a um novo mandato participar de compromissos de campanha em Duque de Caxias, na Baixada Fluminense, mas não vai comparecer. Garotinho seguiria para Campos de Goytacazes, onde acompanharia, né, também uma outra agenda, mas estará na região para acompanhar o sepultamento da mãe em Campos dos Goytacazes.

0: faz comida boa.
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2: Ah, essa rádio tem coragem. Qual que é? Música boa a gente toca mesmo. Isso é um clássico popular. Panela Velha foi um enorme sucesso, virou um dos maiores clássicos da carreira do Sérgio Reis. Foi lançada nos anos 80 e os compositores Moraizinho e Aury Silvestre. A canção, claro, caiu no gosto popular do Brasil inteiro. O verso, não me interessa se ela é coroa, panela velha que faz comida boa, ficou na boca do povo e é lembrado até hoje. Clássicos populares só aqui na Nova Paradiso FM. Fala.
1: Ó, a Adriana Mendes de São Gonçalo disse: isso sim que é música. Amo o Sérgio Reis. A gente também ama, Adriana. E disse que vai ficar mais velhinha amanhã. Música muito boa. Já os nossos parabéns adiantados aqui pra você, Adriana.
2: Isso, isso. Então vamos logo para o acompanhando pra saber se alguém, além desta senhora, escutou o Sérgio Reis. Tem alguém ouvindo o nosso programa?
1: Um monte.
2: Aqui a gente faz o que a gente quer. Já virou um circo isso aqui.
1: Um monte de gente, ó. O ACM de Laranjeiras disse: bom dia, Gigi, Leão, vocês são os melhores do

0: Brasil, somente com vocês escutamos as verdadeiras músicas populares desse Brasil. Escutar Sérgio Reis no FM é bom demais, tá vendo aí?
1: Também a SM é, tá faz... certo, o pessoal adora. Pô.
0: Exatamente, aqui Oswaldo Henrique também junto com a gente, cadê? A Regina Lima também aqui vibrando com a gente, Jurema da Silva, Jorge Luiz, os passageiros estão curtindo a programação aqui, Jorge Luiz da Silva, motorista de aplicativo, tá vendo aí? Já carregando o pessoal, dando carona pra Nova Paradiso e fazendo o povo escutando o quê? Clássicos populares que só vai escutar aqui. Um beijo, gente. Obrigado pela companhia sempre de vocês. Aqui, ó. O Dayo disse, essa música é boa pra zombar da sogra.
1: Vai brincando, vai brincando. Beijo, gente. Bom fim de semana pra todo mundo. Saúde. Aproveitem, se puder, né? Sábado e domingo, se não estiver trabalhando. Domingo, a maior parte dos nossos ouvintes estão também no relax. Então é isso. Ah, deu vontade de escutar um outro sertanejo. O que você acha?
0: Qual?
1: Sei lá, tô pensando aqui. A gente vai pensando. Qualquer coisa a gente sofre. Agora vamos para saber como está o trânsito na roça.
2: 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Ele que sempre gostou de mulheres mais velhas, Felipe Macon.
3: A minha esposa é mais nova. Mas eu vou dizer só uma parte dessa letra aí. Eu só confio em mulher com mais de 30, sendo distinta, a gente erra, ela perdoa. E se errar, se a gente errar, perdoa mesmo? Eu vou botar isso aí em debate, tá? As coroas.
1: Nem sempre.
3: Se errar, perdoa.
1: Nem sempre rola o perdão, né? Deus dá o querer, mas nem sempre dá o poder.
3: Então essa letra é meio contraditória, tá? É o seguinte, quem tá seguindo agora no trânsito, só quase não tô conseguindo falar. Acidente com 3 carros no BRT, na próxima da Transolímpica, na altura da estação BRT, é próximo do túnel de Sulacap, indo pela Transolímpica em direção ao Recreio. E isso vai causando congestionamento para quem vai seguindo pela Transolímpica, um importante corredor aí que liga a região de Deodoro ao Recreio. Vai perdendo tempo, pessoal que vai passando pela essa região, atenção na sequência de Magalhães. É Bastos. Seguindo mais na frente também, o trânsito é intenso na chegada da Avenida Salvador, além de já ter um trânsito mais pesado na linha amarela, na chegada Ayrton Senna também na Gardênia, se for pela estrada do Gabinal, na sequência da Aviação Redentor, além de dar um aviso aí pro pessoal que tá vindo na sequência do Largo da Freguesia. Se pegar a Gabinal, vai pegar esse congestionamento mais na frente, no giro do Cebolinha, contorno embaixo do viaduto da linha amarela, passando esse ponto já melhora na Ayrton Senna. Deslocamento do Recreio para Barra da Tijuca, tem um trânsito intenso na Avenida das Américas, um pouco antes do Bosque da Barra, se pegar Lúcio Costa, retenção próximo do acesso da Avenida Ayrton Senna. 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É isso, Janote. Só posso dar uns parabéns pro bairro de Laranjeira, Janote.
1: Pode, mas por quê?
3: Posição número 17. Entre as 40 vizinhanças mais legais do mundo, foi eleita o bairro pela Time Out, revista britânica. Dali Laranjeiras, um dos locais mais charmosos, cheio de cultura. Parabéns, Laranjeiras.
1: Muito bem, boa lembrança. Parabéns a todos que moram. Desfrutem, então, de Laranjeiras, bairro maravilhoso. Pertinho do meu, tô ali no Cosme Velho, colado em Laranjeiras. Obrigado pela lembrança.
3: Tem ali o Parque Guinle, né? Vai no Parque Guinle, uma delícia.
1: Sim, tem coisas pra fazer, tem feirinha no fim de semana, tem muitas coisas. O que é, Leão? Fala.
0: A Marlene me ligou agora, falou pra pegar o telefone do Macon. Quando ele fizer jabá no ar, vai mandar uma mensagem pra ele.
3: Roda de choro. Não,
1: tchau, Macon. Tchau.
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1: Nova Paradiso FM, 9 horas 39 minutos. E o governo da Venezuela e a oposição estão perto de fechar um acordo para transferir as reservas de ouro do Banco Central venezuelano, avaliadas em cerca de 4 bilhões de dólares, do Banco da Inglaterra para o Federal Reserve Bank de Nova York, e informou o Financial Times. Segundo o jornal britânico, a proposta em discussão prevê que o governo interino, liderado por Delcy Rodrigues, obtenha o controle legal sobre o ouro, mas sem autorização para vender imediatamente os ativos. Tem outras aí, né?
2: Olha, Janote, o mutirão estadual de negociação de dívidas já resultou na negociação de 1,27 milhão de débitos na capital. A ação termina hoje, já começou a distribuição de senhas ali por volta das 9 horas da manhã, vai até 2 da tarde e reúne empresas e instituições para facilitar a regularização de pendências financeiras dos consumidores. Para participar, é necessário levar documento oficial com foto, CPF e, se possível, contratos, boletos, faturas ou comprovantes relacionados às dívidas. Os consumidores podem consultar os endereços, horários e a lista de empresas participantes no site oficial do Mutirão, www.mutirãodoconsumidor.com.br.
1: Cultura. É, e o show comemorativo de 40 anos de carreira de Elimar Santos no Clube dos Aliados acontece amanhã, 19 de setembro, com a abertura dos portões às 8 da noite. O Clube dos Aliados fica na Estrada do Mendanha, número 1025, em Campo Grande. E claro que no show do Elimar vai contar os clássicos, né? Taras e Manias, Poxa, e claro, claro, Eu e Você, Escancarando de Vez.
2: Amo.
1: Ah, essa música é outra daquelas que mexe comigo. Ah, me lembro meus bailinhos, quando eu dançava dança de salão, meus sapatos brancos, o meu chapéu. Olha ele.
3: Tem certas coisas que são muito perigosas, situações um tanto quanto escandalosas.
1: É verdade.
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2: Sim.
3: A vida é pra viver.
1: É isso.
4: É isso.

0: Esta rádio tem classe. Xadê, I Love King. Que climão, hein? Te preparando pra sexta-feira à noite. Pro fim de semana, não é? Você entendeu, você entendeu.
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0: Nova Paradiso FM 89,5 Rio de Janeiro, 9 horas 49 minutos. E você acompanhou no Redação de hoje. Flávio Bolsonaro diz que Moraes e Dino não têm condições de seguir no STF e fala em indicar até 6 nomes para a corte se eleito. Pesquisa Datafolha aponta primeiro turno com Lula com 39% e Flávio Bolsonaro com 36% das intenções de voto. Flamengo joga um horror, empata no 1-1 com o Independente del Valle, mas o Arrascaeta salva a noite e garante vaga na semifinal da Liberta. Anatel bloqueia empresas que fizeram mais de 4 milhões de chamadas adulteradas. Como é que fica o tempo para hoje, fim de semana? Vamos, Pontes.
2: Já note, de acordo com o Sistema Alerta Rio, para hoje, sexta-feira, o posicionamento de um sistema de alta pressão vai influenciar o tempo aqui na capital fluminense. O céu estará nublado, há encoberto, mas para a alegria dos cariocas, não há previsão de chuva. Os ventos estarão fracos a moderados, a previsão é de vento um pouquinho mais forte no período da tarde. Máxima de hoje não passa dos 26 graus, tempo bem gostosinho. Final de semana, sábado, amanhã, haverá redução dessa nebulosidade com céu nublado, parcialmente nublado, e também segue sem previsão de chuva. Os ventos estarão moderados a pontualmente fortes durante o período da tarde. Domingão, o céu irá variar entre parcialmente nublado a nublado e há previsão de chuva fraca isolada ali no início da noite.

0: Isso é o que nós desejamos do fundo de nossos corações para você. Saúde! Rita Lee, saideira do Redação de hoje, aqui Nova Paradiso FM, 2 para as 10. 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E eu encerro o programa de hoje com Marta Medeiros. Ela diz o seguinte: por mais disciplinada e responsável que eu seja, aprendi 2 coisinhas que operam milagres. Primeiro, a dizer não. Segundo, a não sentir um pingo de culpa por dizer não. Bom dia, Rio. Bom dia, Brasil.
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0: Valeu, gente bonita. Beijo. Ah, graças a Deus, tô de folga esse fim de semana. Ah, só volto a vê-los e ouvi-los, né, através do WhatsApp, às 7:30 da manhã. E essa informação é recíproca. É, no Redação Paradiso, começa às 7:30, com as notícias que você precisa e muita música boa. Excelente fim de semana para todos. Aproveitem, saúde, curtam, beijem, abracem-se, dancem. Façam, vivam.
3: Mas e amanhã?
0: E amanhã o que tem?
3: Não trabalha?
0: Amanhã é claro que eu não trabalho.
3: E domingo?
0: Eu também não trabalho domingo.
4: Que nossa, beleza. Deus tem seus prediletos.
5: Olha só, trabalha 4 horas por dia.
0: O que, né? Que o senhor fez no final de semana passado?
5: No ar-condicionado, ouvindo musiquinha.
4: Apertando botãozinho.
0: Por essas e outras que a gente não consegue folga. Vai falando. Fala mesmo.
5: Bom, olha, faltam 98 dias pro Natal, hein?
0: Isso.
5: Já? É.
0: Já comprou os presentes? De onde tu?
5: Eu não sei, me deu essa ideia agora. Eu tô aguardando.
0: Não, essa contagem é correta?
5: É verdade.
0: Gente,
5: eu tô aguardando
0: as renas.
5: Black Friday para comprar os presentes de Natal.
0: Isso, muito
5: não,
0: bem.
5: Renas tem muito. Renas tem muito por aí.
0: Você compra por antes. Você compra por antecipação, você é sim, doente. Você sim, é doente.
4: Gente, me segue no Instagram, Sérgio Leão Rádio.
5: O tá que tem isso a ver com o que a gente estava falando?
4: Aproveita a audiência
0: de
4: hoje.
0: Para de fazer automático.
4: Sérgio Leão Rádio.
0: Coisa chata.
5: Zé Costa Rio.
0: Hoje foi cheio de jabás ali, Macon, ele.
4: Rádio Gianotti, Zé Costa Rio, Chega, Sérgio Leão.
5: Hoje está sem assunto, então.
4: Vou postar uma foto com a selfie nós três lá.
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22: Bom dia pra você, 10 horas 10 minutos, sexta-feira, ela demora, mas ela chega e a gente espera, tudo bem. Hoje é sexta-feira, 18 de setembro.
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22: Eu, Zé Costa, tô com você até as 2 da tarde, trazendo um sucesso atrás do outro. E como é sexta-feira, a gente começa a

clássico de novela na Nova Paradiso, trilha sonora de Rock Santeiro, um grande sucesso do ano de 1985. Elba Ramalho, de volta pro aconchego. Agora

0: Song for You, John Miles, essa é a nova Paradiso.
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0: E além de música boa, você também tem informação direto do Centro de Operações da Prefeitura do Rio. Vem ele, meu amigo Felipe Macon, bom dia.
2: Pois é, Costa, um ótimo dia pra você e pra todo mundo na melhor, na nova Paradiso. A gente já fala direto da Tijuca, porque aconteceu o capotamento de um caminhão na Avenida Maracanã, na altura da rua José Gino, no sentido usina, e o veículo foi parar dentro do canal do Rio Maracanã. Os bombeiros estão no local, na pista sentido usina, parcialmente ocupada. Evite a Avenida Maracanã, prefira o deslocamento por meio da rua Conde de Bonfim, passando pela Tijuca. Vamos falar também sobre a área da Zona Sul, porque depois de uma colisão com carro e moto, no túnel do Pasmado, a gente observa um congestionamento no local, quem segue principalmente em direção à Copacabana. Há reflexos na Enseada de Botafogo. Se for por meio da Praia de Botafogo, lá na frente, dificuldades na chegada à Rua da Passagem. 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Aproveite, no trânsito, enxergar o outro salva-vidas. Já já volto, Zé.
0: Valeu, até já.
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8: E a gente segue um sucesso atrás do outro, faltando 12 minutos para as 11. Essa eu dedico ao meu amigo Sérgio Gianotti, que adora Fábio Júnior e Bonnie Tyler. Sem limites para sonhar.

0: É bom, né? Backstreet Boys, As Long As You Love Me. É um sucesso atrás do outro na Nova Paradiso.
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0: E muita informação também. Vamos lá de novo com ele, Felipe Macon. Complicado o trânsito, Felipe Macon.
2: Pois é, complicado o trânsito na ida para a Zona Sul. Chegou a acontecer a queda de um motociclista com bombeiros na saída para a Lagoa após a vinda da segunda galeria do túnel Rebouças, na faixa mais à esquerda, e com isso reflexos para quem vem em direção à Zona Sul. Evite o Rebouças, prefira o deslocamento por meio do túnel Santa Bárbara, o aterro do Flamengo rumo à Zona Sul. A gente também destaca a área da Tijuca, porque na Avenida Maracanã, próximo da rua José Gino, houve o capotamento de um caminhão na pista sentido usina, posicionamento também de viaturas do Corpo de Bombeiros. O caminhão foi parar dentro do canal do Rio Maracanã. Com isso, a gente recomenda ir pela rua Conde Bonfim. 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Já já conto mais, é?
0: Até já, então.
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0: Mais quatro escolas do Grupo Especial do Carnaval do Rio realizam as finais das escolhas de seus sambas enredo entre hoje e domingo. Evento na quadra da Imperatriz Leopoldinense, previsto para começar hoje às 9 da noite. Após análise de 27 obras inscritas, três parcerias disputam a preferência dos jurados na grande final. Alô, União de Maricá, hoje também, a partir das 8 da noite, na quadra da escola, chegam à decisão o samba 5, o samba 6 e o samba 7. Amanhã, alô, bairro do Barreto, Niterói, a Unidos do Viradouro promove, a partir das 10 da noite, a final de samba enredo para o Carnaval 2027. E no domingo, a Acadêmicos do Grande Rio realiza a partir do meio-dia, em sua quadra em Duque de Caxias, a final da disputa de samba enredo. Além da disputa, a programação marca a coroação de Anitta como rainha de bateria da escola e com feijoada na quadra. Para essa, ninguém me convida, né? Sérgio Leão e Anitta juntos no domingo na quadra da Grande Rio. Um encontro histórico, bafônico, como diria Milton Cunha.
4: Apoteótico, Nabucodonossoriano. Salve Anitta, salve Honório Gurgel.
0: E a gente ganha pra fazer isso.
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7: É só um instantinho e a gente volta já.
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26: Vamos lá então, sem escalas começando, é muita música boa de agora até o final da hora, sem intervalos. E tem promoção, tá a fim de cinema? 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Sem escalas começa um sucesso atrás do outro, sem intervalos até o final da hora. Abrindo os trabalhos com Elton.

Raimundo Fagner na Nova Paradiso. Clássico de novela, trilha sonora de Pedra sobre Pedra, 1992. Fagner cantando Pedras que Cantam. 11h26, tá rolando 100 escalas na Nova Paradiso, um sucesso atrás do outro, sem intervalos até o final da hora, e a promoção continua rolando também, valendo um par de ingressos de cinema pra rede UCI. 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Cinema é sempre um bom programa, né? A gente segue no 100 escalas agora, 11h27, com John Secada. Too late, too soon.

Gilberto Gil. Na nova Paradiso, no Sem Escalas, versão de No Woman, No Cry, de Bob Marley. Não chores mais. Essa é a nova Paradiso, 11:36. Ahá!

0: Legião Urbana, Eduardo e Mônica, encerrando o nosso Sem Escalas.
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0: Lembrando sempre que a gente tem que terminar um pouquinho antes o nosso Sem Escalas, porque o meio-dia em ponto tem que entrar no ar o horário eleitoral obrigatório. Então vamos lá para o resultado da promoção. Nesse Sem Escalas, valendo um par de ingressos para os cinemas da rede UCI. E quem está levando é a Neiva Alves. Neiva Alves, final do telefone 5993. Neiva, se liga no WhatsApp. A nossa equipe de promoção vai entrar em contato com você aí pelo WhatsApp, explicando como utilizar os ingressos de cinema que você acaba de ganhar, tá bom? Mais tarde tem mais edições do Sem Escalas e mais promoção na Nova Paradiso.
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0: Agora mais informações direto do Centro de Operações da Prefeitura do Rio, com ele de volta, Felipe Macon.
4: Tô de volta, Zé Costa. Pessoal que vai seguindo agora pela Avenida Brasil ainda encontra dificuldades no trânsito, na altura de Manguinhos, pista lateral, sentido centro, misturando com o pessoal que tá vindo pela linha amarela. Seguindo mais na frente, evite passar por dentro de Benfica por conta de obras na rua Senador Bernardo Monteiro, próximo do acesso para a rua Visconde de Niterói. A gente acompanha a alternativa de caminho saindo de Irajá por meio da Avenida Pastor Martin Luther King Jr., ainda na virada da rotatória do metrô de Irajá, na sequência da Marquês de Aracati, a trecho de dificuldade em Vicente de Carvalho, rumo a Del Castillo. 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É isso, Zé Costa, vou ficando por aqui contigo. Logo mais, volto com a Pati.
0: Valeu, Felipe Macon.
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0: Neymar se manifestou pela primeira vez desde a eliminação do Santos na Copa Sul-Americana, que aconteceu na última quarta-feira, né, para o Atlético Mineiro em Belo Horizonte. O craque trata uma lesão na coxa direita e não esteve com a delegação na capital mineira. Ele disse: "Já passamos por dias bem mais difíceis. Não importa quantas vezes vamos cair, o que importa é se levantar sempre. Seguimos trabalhando, dias melhores virão", escreveu Neymar em seu Instagram. E com uma atuação muito abaixo do esperado no Maracanã, o Flamengo empatou com o Independiente del Valle por 1-1 na noite de ontem, mas garantiu a classificação para as semifinais da Libertadores, após vencer o jogo de ida, né, por 2-0. Ontem, o time equatoriano abriu o placar ainda no primeiro tempo e colocou o rubro-negro em situação de pressão. Foi então que a Arrascaeta saiu do banco e decidiu. Com um passe maravilhoso do goleiro Rossi, o uruguaio marcou o gol de empate na segunda etapa e fez a alegria da torcida.
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22: Por que o cliente voltaria para o seu negócio? 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Produto bom, o concorrente copia. 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E o segredo não é nenhum truque mágico, é obsessão pelo detalhe. É cuidar daquilo que a maioria acha pequeno demais para importar. Banheiro limpo, a pessoa que lembra o seu nome, o problema resolvido sem enrolação, um ambiente que faz você se sentir bem. 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Então a pergunta que fica para você levar, no seu negócio, qual é a experiência que você faz alguém querer voltar? Se você não sabe responder, seu cliente também não sabe. 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

0: 13h31.
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17: De volta aqui depois da propaganda eleitoral obrigatória, eu, Zé Costa, tô aqui para ficar com você até as 2 horas.
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17: Trazendo um sucesso atrás do outro. Meio-dia 32, tarde de sexta-feira, 18 de setembro. Ótima tarde para você, ótima sexta-feira, ótimo fim de semana, ótimo tudo que você merece.

Lembrava dessa? Nothing's Gonna Change My Love For You. Glenn Medeiros, na Nova Paradiso. Agora faltando 16 minutos para uma.

0: 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Isto me lembra que vem aí a segunda edição da Festa Retrô, hein? Vai ser sucesso demais, dia 3 de outubro. Informações no Instagram, Festa Retrô RJ. Festa Retrô RJ. Ou no meu Instagram, Zé Costa Rio. Vai lá dar uma olhadinha, quero te encontrar lá, hein?
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0: O concurso, o sorteio, aliás, do concurso 3059 da Mega Sena aconteceu na noite de ontem. O prêmio para as apostas que acertassem as seis dezenas era de praticamente 102 milhões de reais. Um bolão em Presidente Venceslau, cidade no interior de São Paulo, levou a faixa principal. Os números sorteados foram os que você não jogou, como sempre: 01, 02, 07, 18. 33 e 35. Próximo prêmio, que será sorteado no domingo, é estimado em 28 milhões de reais. A Anatel exigiu o bloqueio de ligações de duas empresas que somaram mais de 4 milhões e 300 mil chamadas adulteradas, uma prática conhecida como spoofing, entre setembro de 2025 e junho de 2026. A Anatel informou ainda que as ligações fazem parte de um volume bem maior, que passa de 203 milhões de chamadas adulteradas. A agência não conseguiu identificar a origem de todo o tráfego e exigiu que ele seja rastreado pelas operadoras.
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23: Olá, querido ouvinte, você sabia que a deficiência de vitamina D é muito comum nas pessoas? Entre os sinais e sintomas, vou destacar fraqueza muscular, cansaço constante, dor nos ossos e articulações, baixa imunidade, aumentando o risco de infecções. Além disso, pessoas com deficiência dessa vitamina podem sentir dificuldades de concentração e apresentar humor deprimido. Para garantir níveis adequados de vitamina D, consulte um médico. Solicite exames, pegue sol, melhore sua dieta e suplemente se necessário. Para mais dicas de saúde, siga agora mesmo o meu canal do YouTube, Doutor João. Te vejo lá e até a próxima.
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27: Vamos nós para mais um Sem Escalas, de agora até o final da hora. É um sucesso atrás do outro, sem intervalos. E claro que tem promoção. 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Viva sua história. Abrindo Sem Escalas, 1:08, Whitney Houston, One Moment in Time.

Patrice Rushen, Forget Me Nots. Lembrando que amanhã é sábado. Sábado, 10 da noite, aqui na Nova Paradiso, tem o Dance Bem com o DJ Rui Taveira, colocando todo mundo pra dançar muito com esses sucessos maravilhosos do passado. 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Agora 1h22, Vanessa da Mata chegando. Amado.

Narada Michael Walden, vocais de Patty Austin, Gimme, Gimme, Gimme, na Nova Paradiso, no Sem Escalas. Que tá rolando, trazendo um sucesso atrás do outro até o final dessa hora, sem intervalos, e ainda tem promoção, valendo nessa hora kit masculino da Mahogany, com um hidratante e um sabonete líquido. 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Seguindo agora 1h38, a gente traz mais música boa pra você, pra melhorar. Marisa Monte, Seu Jorge e Flor, que sempre dá pra melhorar, né?

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0: Resultado da promoção nesse 100 escalas, kit masculino da Mahogany com um hidratante e um sabonete líquido. Quem tá levando é Cristiane Odete Andrade de Oliveira. Cristiane Odete Andrade de Oliveira, final do telefone 7293. Cristiane, se liga no WhatsApp, você vai receber mensagem da nossa equipe de promoção explicando direitinho como retirar o seu prêmio. E daqui a pouco tem mais promoção na Nova Paradiso.
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0: O Cristo Redentor terá mais um ponto de embarque para as vans oficiais que levam até o monumento, a Catedral Metropolitana no centro. A operação do ponto começa já no próximo dia 23, funcionando de 7 da manhã até as 4 da tarde. A concessionária Paineiras já iniciou, inclusive, a venda de ingressos, que também podem ser comprados presencialmente nos locais de embarque. Mas a quantidade de ingressos por saída é limitada, claro, né? Sendo recomendável a compra antecipada pelo site oficial. Feira de rua com chorinho aos sábados, casarões históricos, cinema de rua, bares tradicionais, novos restaurantes e ruas arborizadas aos pés do Corcovado. Essa mistura entre um Rio antigo e novidades que chegaram nos últimos anos ajuda a explicar por que Laranjeiras, na Zona Sul, foi escolhido como um dos bairros mais legais do mundo pela revista britânica Time Out. Laranjeiras aparece na 17ª posição de um ranking com 40 bairros de diferentes cidades do planeta. É um dos dois representantes brasileiros na lista. O outro é o bairro da República, em São Paulo, que ficou em 25º lugar. Tá vendo, Patrícia Cunha? Que chique!
6: Bairro de seu Zé Costa.
0: Meu querido bairro, tá vendo?
6: É.
0: Coisa linda.
6: Que você...
0: Eu sou assim, eu sou elegante.
6: Muito lindo. Adorei.
0: É isso.
6: Não, e é do mundo, não é só aqui na
0: Não Atlântica. É do mundo.
6: Do mundo.
0: É isso aí, só dois no Brasil inteiro.
6: Uau.
0: Muito bem. Patrícia Cunha.
6: Vambora.
0: Se você quiser conhecer melhor a Laranjeira, você fale comigo, viu?
6: Turismo. Turismo isso. Com Zé Costa. Procura o Zé Costa. É
0: Boa.
6: Capaz dele
0: olha.
6: Abrir essa frente, hein?
0: Olha aí, olha aí.
6: Ah, olha abrindo uma frente aí pra você.
0: Pagando
6: olha só.
0: Pagando bem que mal tem. Quer conhecer Laranjeiras?
6: Laranjeira, procura o Zé Costa,
0: Mande
6: tá?
0: Mande mensagem pra mim no direct.
6: Pode mandar pra mim também que eu posso fazer esse filtro.
0: Zé Costa vai Rio, que... vai lá. Aí eu volto amanhã, não, é sábado. Eu volto no domingo. Domingo, 10 da manhã, estarei aqui de novo. Patrícia Cunha, bom trabalho pra você.
6: Bom final de semana, a gente
0: bom
6: se vê na
0: final
6: segunda.
0: De semana. Valeu, beijo pra todo mundo. Tchau, gente. Bom fim de semana desde já. Domingo a gente se fala.
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16: 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Muitas dessas marcas, como manchas arroxeadas ou castanhas, são benignas. Porém, áreas avermelhadas e ásperas exigem atenção dermatológica, pois podem evoluir para câncer de pele. Para proteger a saúde cutânea na terceira idade, adote banhos rápidos com água morna, aplique hidratante logo após o banho e use protetor solar diariamente.
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25: Ótima tarde, ótima sexta-feira para você que está aqui na Nova Paradiso. A partir de agora, eu, Patrícia Cunha, te faço companhia até às 6 da tarde.
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25: Abre essa hora o som de Cole and the Gang.

0: Rockwell e Michael Jackson, você curtindo música lá dos anos 80. Nova Paradiso, 2h16.
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6: Vitória no tribunal. A Justiça de São Paulo suspendeu a cláusula de exclusividade do contrato de Rubens Barrichello com a Escuderia Bandeiras e autorizou o piloto a correr por outra equipe na temporada 2026 da Stock Car. Com a decisão, o time não poderá invocar a exclusividade contra Barrichello, terceiros ou entidades responsáveis pela competição, sob pena de multa de R$20 mil por ato de descumprimento. Apesar de acolher o pedido relacionado à exclusividade, a Justiça não concedeu os demais pedidos de urgência apresentados por Barrichello. Um deles envolvia a antecipação do pagamento das parcelas previstas no contrato. Eu volto na segunda-feira aqui na Nova Paradiso com notícias do automobilismo. Siga nas redes sociais, @Turbinol. Um ótimo fim de semana pra você e até.
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0: Salão dos anos 90. 2345678, Gabriel Pensador, pra gente fechar muito bem essa hora.
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0: Atenção, você motorista, 2h54, sexta-feira. Como é que tá o trânsito por aí? A gente vai pro centro de operações. Felipe Macon, boa tarde.
2: Oi, Paty, ótima tarde pra você e pra todos aqui na Melhor, na Nova Paradiso. A gente já fala direto do caminho pra Zona Sul, evitar o túnel Rebouças. Teve um acidente envolvendo utilitário e uma moto na segunda galeria e com isso reflexos ao longo do elevado sobre a Avenida Paulo de Fronten. Na Lagoa, também um trânsito difícil e muito por conta de um caminhão que enguiçou no túnel acústico sentido São Conrado. Tem a opção da Avenida Niemeyer, mas sabendo da lentidão até a altura da Praça do Vidigal. A chegada à Zona Sul melhor por meio do túnel Santa Bárbara, ou mesmo o motorista pode fazer uso do aterro do Flamengo. Se você tem um negócio, já tem coisa demais para pensar. 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Abra a sua. Já volto, Paty.
0: Combinado, até já.
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0: O governo do Rio concluiu 30 auditorias em contratos de 2,6 bilhões de reais da gestão Cláudio Castro e enviou os resultados ao Ministério Público do Rio. As investigações apontaram possíveis irregularidades em contratos de obras, livros, cursos, limpeza, alimentação e a lista não para. Um caso envolvendo Douglas Ruas e Altineu Cortes foi encaminhado à PGR para aprofundamento das investigações. A Justiça do Rio aumentou para 35 mil a indenização que a UERJ deverá pagar a cada uma das três candidatas negras constrangidas em uma prova de residência. Fiscais exigiram que elas prendessem os cabelos crespos, alegando que o volume poderia esconder celulares. Regra que não consta no edital e não foi aplicada aos demais candidatos. Os juízes consideraram a abordagem discriminatória e humilhante, destacando que a própria UERJ reconheceu o erro e afastou os fiscais envolvidos.
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1: 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A gente se vê novamente em 2028. 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
29: Ela chegou a sexta-feira, graças a Deus, hein, gente? Você aí curtindo um sucesso atrás do outro, agora uma hora de música pra te acompanhar. 3:06, sou Patrícia Cunha, vamos juntos até as 6 da tarde. Que tal participar agora através do nosso WhatsApp para concorrer àquele kit com 4 perfumes? É o kit Amacá Paris. São 2 perfumes femininos mais 2 perfumes masculinos. E concorre você que enviar o seu nome completo. 21 99 895 1895 é o nosso WhatsApp para você participar de todas as promoções. A nossa viagem começa e é lá em 1984, ao som do duo australiano Air Supply.

para Madonna com Like a Virgin, você curtindo em mais uma edição do Sem Escalas. Nova Paradiso 3 e 19, Gilberto Gil.

Roupa Nova, Canção de Verão, você curtindo aqui no Sem Escalas, um sucesso atrás do outro em uma hora de música para te acompanhar nesta sexta-feira. Agora 3:30, ótima tarde para você. Pode melhorar, que tal participar agora através do nosso WhatsApp, concorrer àquele kit com 4 perfumes, é o kit Amacá Paris, são 2 perfumes femininos mais 2 perfumes masculinos. Envie o seu nome completo e já vai estar concorrendo. 2199-895-1895 é o nosso WhatsApp para você participar.

Um clássico ao som da banda Survivor. Nova Paradiso 3:42. Lu Santos.

0: gente encerra com a versão do clássico Garota Dourada com a banda LS Jack, finalizando, fechando mais uma sequência do Sem Escalas aqui na Nova Paradiso em 89,5. E você que participou através do nosso WhatsApp, tá levando o kit Amacá Paris, vai sair perfumada da Nova Paradiso, a Zeneide dos Santos. Final de telefone 7890, Zeneide dos Santos. Fique atento ao seu WhatsApp, tá bom, Zeneide? Nossa produção vai entrar em contato e vai te passar todos os detalhes para você sair perfumadíssima daqui da Nova Paradiso.
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0: Atenção, você motorista, 3h55, sexta-feira, como é que tá o trânsito? A gente volta pro centro de operações. Felipe Macon, é com você.
4: Oi, Paty, de volta. Um caminhão enguiçado vai deixando muita retenção para quem chega pelo túnel Santa Bárbara a Laranjeiras. O caminhão está posicionado na faixa mais à esquerda da Pinheiro Machado em direção a Botafogo, ocupando uma faixa da via. Nesse momento, o aterro do Flamengo melhor, vindo em direção à Zona Sul, saindo do centro do Rio. Avenida Brasil, um acidente com carro e moto em Deodoro, com acionamento dos bombeiros, vai deixando congestionamento em direção ao centro. Um outro trecho difícil é na altura do Caju, por conta da chegada à Ponte Rio-Niterói, que tem lentidão em toda extensão agora sentido Niterói. 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Já já volto, Paty.
0: Até já.
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0: O sistema prisional do Rio ganhará 5.128 novas vagas até o fim de 2028, com investimentos previstos para os próximos 3 anos. A primeira etapa inclui a conclusão do Bangu 11 com 500 vagas e a construção de 2 novas unidades em Jericinó com mais 1.280 vagas. A medida busca reduzir o déficit histórico de vagas e cumprir o plano Pena Justa, voltado à melhoria das condições do sistema prisional. 3 hotéis do estado do Rio foram selecionados pelo Guia Michelin 2026. Copacabana Palace recebeu 2 chaves, enquanto M Gallery Santa Teresa e Fasano Angra dos Reis receberam 1. A seleção mundial reúne mais de 9.400 hotéis, avaliados anonimamente pelos inspetores do guia em critérios de qualidade e experiência. Outros hotéis do estado também foram mencionados, incluindo Fasano Rio, Hotel Arpoador, Fairmont Copacabana, Emiliano Rio e Hotel Janeiro.
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16: Com o envelhecimento, a pele perde colágeno e hidratação natural, tornando-se mais fina, frágil e propensa a manchas. 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Porém, áreas avermelhadas e ásperas exigem atenção dermatológica, pois podem evoluir para câncer de pele. Para proteger a saúde cutânea na terceira idade, adote banhos rápidos com água morna, aplique hidratante logo após o banho e use protetor solar diariamente.
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0: Ótima sexta-feira para você que está aqui em 89,5. Eu sou Patrícia Cunha e te acompanho até às 6.
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0: Abra essa hora com o primeiro grande sucesso comercial da boy band New Kids on the Block.

0: Você curtindo Cyndi Lauper aqui na Nova Paradiso. Já já tem mais.
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36: Olá, querido ouvinte, você já se perguntou o que acontece com o seu corpo se você comer ovo todo dia? Os ovos são uma excelente fonte de proteínas, vitaminas e minerais essenciais. Consumir ovos diariamente pode ajudar na construção muscular e melhorar a saúde dos olhos devido à luteína e à zeaxantina. E, além disso, fornecer colina, fundamental para o seu cérebro. Além disso, os ovos podem ajudar a controlar o peso porque não são muito calóricos e saciam bastante. No entanto, é importante consumi-los com moderação e dentro de uma dieta balanceada. Para mais dicas de saúde, siga agora mesmo o meu canal do YouTube, Dr. João. Te vejo lá e até a próxima.
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0: Barão Vermelho Cazuza, maior abandonado.
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0: Atenção, você motorista, sexta-feira, 4h56, como é que tá o trânsito por aí? A gente volta pro centro de operações, Felipe Macon tem atualizações. Oi, Felipe.
2: Mate, tá difícil, hein? Tá feia coisa na ponte Rio-Niterói, indo pra Niterói nos acessos. Até o tempo de travessia já alcançou quase 50 minutos nesta tarde. Tem reflexo no gasômetro, a Avenida Francisco Bicário já tá muito congestionada, a Avenida Brasil desde a Maré, linha vermelha também, na ida pra ponte Rio-Niterói. Você que precisa ir pra Jacarepaguá, freguesia, pode pensar na Serra, indo pela Avenida Rei Pelé e na sequência fazendo uso de Vila Isabel. Boulevard 28 de setembro tá intenso, mas bem melhor do que tentar chegar à linha amarela. 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Vou dando tchau pra você, Paty, já
0: Beijocas.
2: Já tô de volta com a Dani. Bom fim de semana.
0: Pra você também, querido.
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0: Auditorias em contratos de 2,6 bilhões do governo do Rio encontraram problemas, como cursos de 7,6 milhões, com mais de 90% dos participantes sem carga horária e apenas 9 certificados. Também foram identificadas compras de livros por 25,7 milhões, apesar de existir proposta pela metade do valor. Além de forte aumento no orçamento do ITERJ e concentração de gastos em uma empresa. Outros contratos levantaram suspeitas, como transporte de escória sem justificativa para aumento de 275% e possível combinação em licitação para alimentação de presos. O governo federal anunciou um reajuste de 15,04% no Bolsa Família, com os novos valores começando a ser pagos em 19 de outubro, entre o primeiro e o segundo turnos das eleições. Com a correção, o valor mínimo do benefício passará de R$ 600 para R$ 691,00, enquanto o pagamento médio subirá para R$ 777,00 por família. Segundo o Planalto, a atualização alcançará cerca de 19 milhões de famílias e o decreto que estabelece os novos valores já foi publicado com a folha de outubro processada com o reajuste.
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2: Por que o cliente voltaria para o seu negócio? Pensa com sinceridade antes de responder. Porque se a única resposta que você tem é porque meu produto é bom ou porque meu preço é justo, você está em terreno perigoso. Produto bom, o concorrente copia. Preço justo, o concorrente cobre. Isso não prende ninguém. Tem empresa no mundo que construiu impérios não pelo produto em si, mas pela experiência em volta dele. E o segredo não é nenhum truque mágico, é obsessão pelo detalhe. É cuidar daquilo que a maioria acha pequeno demais para importar. Banheiro limpo, a pessoa que lembra o seu nome, o problema resolvido sem enrolação, um ambiente que faz você se sentir bem. Cada pontinho de contato entre o cliente e o seu negócio é uma chance de encantar ou de decepcionar. A maioria das empresas trata esses detalhes como perda de tempo. Isso não vende, pensam essas empresas. Mas é exatamente aí que mora a diferença entre o cliente que vai uma vez e o cliente que vira fã e traz mais três. Então a pergunta que fica para você levar, no seu negócio, qual é a experiência que você faz alguém querer voltar? Se você não sabe responder, seu cliente também não sabe. 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
20: Tá chegando aquela hora boa, sexta-feira, 5:07. E você, tá em casa curtindo a Nova Paradiso? Tá no trânsito da cidade do Rio, mas tá a caminho do seu final de semana pra curtir muito e sempre coladinho aqui em 89,5, né? Ah, já salvou também na memória do seu radinho nossa frequência, que eu sei. Então tá tudo certo, vamos lá, começar a nossa viagem. Eu sou Patrícia Cunha e vou juntinho com você até as 6 da tarde. A gente vai lá pra 1981 ao som de Outro Roll.

música da década de 70, Let the Music Play, Barry White. Você curtindo aqui na Nova Paradiso em 89,5. Agora 5h36, já fica aquele recado pra você que tá por aqui. Daqui a pouquinho começa a Hora do Blush. É você, Dani Deus, o Paulinho Coruja, já às 6 da tarde. Kildon, as dores do mundo.

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3: Alô, alô, amigos da Nova Paradiso, Rogério Flauzino e Jota Quest na área pra contar do nosso novo som, a regravação do clássico Descobridor dos Sete Mares, com a participação especial da Negra Lee e do Tim Maia. Você curte aqui na Nova Paradiso, 89,5.

gravação do clássico Descobridor dos Sete Mares com o Jota Quest Negrali. Nova Paradiso 5:48. Bruce Warren's Been the Range.

0: Chuva de Prata, Gal Costa. Pra fechar muito bem mais uma edição do Sem Escalas, sexta-feira ela demora, mas ela chega, graças a Deus.
1: Sextou sem chuva.
0: Cheirinho de café gostoso.
1: Acabei de pegar um cafezinho, não conte para as fonos.
0: Ai, meu Deus, que
1: tem
0: delícia.
1: Tem uma fono ouvindo
0: perfume
1: a gente agora nesse momento, né? Então tá bom.
0: Olha só que a gente vive agarrada na garrafa de café. Quem locutor, locutora não tá assim, gente?
1: Mas é o copinho d'água já vem, vai ficar do ladinho.
0: De lado, tá vazio.
1: Eu vou
0: é
1: encher.
0: O meu. Tô indo embora.
1: Posso boa ir? Sexta pra você, tá liberada.
0: Você também, tá bom, beijocas.
1: E você que tá ouvindo não tá liberado não, é pra ficar aqui coladinho 89,5 curtindo a Hora do Blush, tá?
0: Tá entendendo, né? Fui, hein, Dani?
1: Beijo.
0: Tchau, gente. Volto amanhã às 3 da tarde.
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0: depois de um empate em 0-0 no meio de semana, mas no Brasileirão precisa desesperadamente vencer para fugir da zona de rebaixamento, ainda mais se tratando de um confronto direto, já que o Grêmio também tá nessa briga. Mais tarde, às 8h30, é a vez do Botafogo receber o Red Bull Bragantino no estádio Nilton Santos. O Alvinegro só disputa o Campeonato Brasileiro, passa por um momento difícil e tenta aniquilar as chances de rebaixamento o mais cedo possível para já pensar no ano que vem. Por fim, no domingo, às 5h30 da tarde, Flamengo e Corinthians se enfrentam no Maracanã, com o rubro-negro precisando vencer para garantir a liderança por mais uma rodada, enquanto o Corinthians, no meio da tabela, pode até poupar pensando na Libertadores no meio da semana. Por hoje foi isso, meus amigos. Segunda-feira de manhã eu tô de volta com mais informações no Redação Paradiso.
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5: Olá, boa noite. Está começando o Blush dessa sexta, 18 de setembro de 2026. Que bom que você está aqui em 89,5, curtindo um sucesso atrás do outro aqui na Nova Paradiso. Vem curtir esse sucesso que é o Hora do Blush. Eu sou Daniela Holanda, a Dani Deusa. E a gente está junto aqui nesse programa leve, divertido, que levanta o seu astral sempre de segunda a sexta-feira, das 6 da tarde até as 8 da noite, trazendo leveza pra você, né? Então vem comigo que o Blush de hoje traz os seguintes destaques. Governador Ricardo Couto diz que Rio saiu do vermelho. CNH vencida voltou a valer. Esse programa é completo, tem a tia Pauline no De Patas pro Ar, trazendo dicas valiosíssimas pra você cuidar cada vez melhor do seu pet. Por aqui, muita música. Você curte, sim, um sucesso atrás do outro. Tem as informações completas sobre o trânsito na cidade, transportes, previsão do tempo. Vai ficar bem informado sobre o mercado, entretenimento, cultura. Cola aqui com a gente e participa da promoção, tá? Porque hoje você vai concorrer durante o programa a 2 convites para o Museu do Amanhã, com a exposição atual do Cosmos a Nós, onde ciência, arte e inovação se encontram. É só mandar o nome completo. Manda agora, vai, corre aí. Abre o WhatsApp 998951895. Nome completo e aproveita e manda uma boa noite aqui pra gente, pra toda a equipe aqui do Hora do Blush, tá certo? 998951895, mas não esquece do nome completo para eu saber que você quer concorrer, tá bom? Agora vem curtir o Blush, vem comigo, vem com a Deusa.

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1: O governador em exercício, Ricardo Couto, afirmou que o Rio de Janeiro saiu do vermelho e caminha para encerrar o período com cerca de 5 bilhões de reais em caixa. Segundo ele, o resultado é atribuído a medidas como o reforço das barreiras fiscais e a integração entre órgãos estaduais, municipais e federais. Durante o evento com o presidente Lula, foram anunciadas ações conjuntas de segurança, incluindo uma força-tarefa contra roubos de cargas e o combate ao tráfico, contrabando e produtos adulterados.

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2: Bora saber do trânsito na cidade nessa sexta-feira. Felipe Macon, direto do Centro de Operações Rio. Oi, Felipe, boa noite.
3: Oi, Dani, ótima noite para você e para todo mundo aqui em 89,5 na melhor, na Nova Paradiso. A gente de olho nesse trânsito hoje difícil de ir para Niterói pela ponte. O tempo de travessia já alcançou os 40 minutos. Há impactos na Avenida Brasil, linha vermelha. Um carro chegou em Guiçá na altura do pórtico 11 da ponte, deixando reflexos ainda maiores. A vermelha Brasil desde a maré ruim para quem vem pelo gasômetro. Avenida Francisco Bicalho em toda extensão, desde o trevo das Forças Armadas. A linha vermelha teve ainda uma batida com carro e moto na altura do Caju, deixando lentidão ainda maior para quem vem da altura da cidade universitária. 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Abra a sua. Já volto, Dani.
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4: O CONTRAN prorrogou para 9 de dezembro o vencimento de CNHs e ACCs que expiraram ou expirariam entre 5 de junho e 8 de dezembro, ampliando o prazo em até 187 dias. A medida é temporária e busca permitir a adaptação dos sistemas às novas regras de emissão e renovação, sem punir motoristas durante o período de transição. Além disso, a renovação automática e gratuita da CNH Digital está disponível para bons condutores que atendam aos critérios estabelecidos, com algumas restrições por idade e condições médicas. Paulito Coruja, boa noite. Conta pra gente aí dos transportes, aeroportos e a previsão do tempo.
5: Ah, tá curiosa?
4: Tô curiosa.
5: Então vamos nessa. Os aeroportos Santos Dumont e Tom Jobim operam normalmente para pousos e decolagens. Barcas, metrô, trens BRT e VLT também circulam sem alterações, todos dentro do horário padrão. Agora vamos lá, hein? A previsão do tempo para amanhã é de sol com muitas nuvens e pancadas de chuva à tarde, somente à tarde. Muitas nuvens à noite, mas sem chuva.
4: Sem chuva à noite.
5: Então, se você tá programando aí, né, aquela saída à noite, pode ir tranquilo, porque não tem chuva.
4: Ai, senhor.
5: Exatamente. A sua noite de sábado vai ser a seco. A máxima será de 25 e a mínima de 17 graus.
4: Foi esquisito isso aí.
5: Você só pensa besteira, cara. Agora que eu entendi.
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0: Você ligadinho aqui no Hora do Blush. E se já mandou o nome completo e aquele boa noite gostosinho aqui pra gente, você já tá concorrendo a dois convites pro Museu do Amanhã com a exposição atual do Cosmos a Nós, onde ciência, arte e inovação se encontram. Se não mandou ainda, corre lá porque dá tempo de participar. 998951895, nome completo e um boa noite caprichadinho. Temos, Paulinho?
1: Temos, tá aqui o Jorge Ricardo, tá aqui também o nosso querido Carlos Augusto Mendes, a Kátia Cristina Santos também tá por aqui, o Mário Lento tá por aqui também, o nosso querido Leandro Carneiro, a Rita Lopes de Assunção também tá aqui, Vânia Rodrigues, a nossa querida Rose Pereira de São Cristóvão. É bom registrar aqui o Carlos Augusto dizendo que ele fica rindo sozinho em casa porque ele acha a sua risada muito linda.
0: Ele fica rindo da minha risada?
1: Ele fica rindo da sua risada.
0: Isso, né? isso é bom, né?
1: É, que bom.
0: Eu acho bom.
1: Muito maneiro. Enfim, gente, muita gente legal por aqui, mandando abraço, mandando beijo, mandando aquele axé gostoso. A gente fica muito feliz, né, de receber esse carinho de vocês. Que bom que vocês estão com a gente. Não dá pra falar o nome de todo mundo, mas como a gente sempre diz aqui, a conversa continua pelo nosso Instagram. Então pega agora seu celular aí, abre o Instagram e segue a gente agora. O meu é o @ Paulinho Coruja. Segue a Dani também.
0: Me segue, @ Dani Deusa.
1: E segue aqui a rádio no @ novaparadiso.fm. Daniela Holanda.
0: Maravilha.
1: O que temos agora, hein?
0: Ih, Paulinho, quem tem
1: pet?
0: Sempre tem que comprar, né? Remedinhos,
1: sim,
0: produtinhos,
1: verdade,
0: né? Pra cuidar do pet. Só que a tia Pauline vai chamar a atenção aqui.
1: Ai, meu Deus.
0: Porque não pode comprar em qualquer lugar, não, minha gente. A gente agora compra tudo pela internet, mas não é em qualquer lugar. Tem que checar. Deixa a tia Pauline falar melhor, né?
1: Então tá bom.
0: Você tá comprando no lugar certo, seus produtinhos?
1: A minha dona, ela quando compra as coisas pra mim, ela compra em lojas específicas.
0: Específicas pra pet.
1: É verdade.
0: Ah, tá certo.
1: Aquelas lojas que as vitrines são discretas, entendeu?
0: Tá bom. Eu acho...
1: Entendeu?
0: Eu vou chamar a tia Paulina, é melhor.
1: Tá bom.
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3: Olá, ouvintes do De Patas pro Ar. Hoje eu vou falar com vocês sobre um assunto muito sério, que é o perigo de comprar os medicamentos ou suplementos, né, dos seus animaizinhos nesses marketplaces aí que a gente conhece. Então, se você costuma comprar os antipulgas, remédios, nesses grandes sites de compras pela internet, é importante você ter muito cuidado, porque o barato pode sair muito caro. Eu recomendo que todo medicamento, seja ele de uso tópico, seja de uso oral, seja comprado diretamente nas farmácias veterinárias. Por quê? Medicamentos vendidos por esses canais não oficiais, eles correm um risco enorme de falsificação. Já tem casos de animais que foram intoxicados por ingerirem medicamentos que não eram medicamentos. A embalagem parece perfeita, mas o conteúdo pode ser um veneno, tá? Então, não brinque com a vida do seu amigão. Hoje o assunto é um pouco mais sério, mas remédios de pet se compra em farmácia veterinária ou no pet shop da sua confiança ou conforme recomendação do médico veterinário em farmácia humana. Mas sempre com a recomendação do médico veterinário, combinado? Dúvidas? A tia Pauline tá lá no @ canal de estimação.
0: E na segunda-feira, tia Pauline volta aqui pro Hora do Blush para trazer mais dica boa para você cuidar do seu pet. E agora temos novidades, lançamento aqui na programação da Nova Paradiso. Você sabe que aqui em 89,5 a gente curte um sucesso atrás do outro. Então vamos curtir agora do álbum Todas Elas. Essa canção dela, ela que já fez um Paradiso Café incrível aqui, talentosíssima, carismática e com essa voz poderosa. Pra você agora, Me Adora Mais, Vanessa da Mata, aqui no Hora do Blush.

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0: Felipe Macon de volta, bora saber do trânsito nessa sexta. Ele tá lá no Centro de Operações Rio. Oi, Felipe.
2: Oi, Tani. A situação na Brasil agora pela pista lateral é ruim. Cordovil por conta do acesso da rodovia Washington Luiz, refletindo também na chegada pela linha vermelha. Trânsito bastante intenso na Rio Petrópolis, seguindo em direção a Duque de Caxias, saindo da Vermelha Brasil. Na sequência da Praça Kidawana, Avenida Vicente de Carvalho, congestionada para o acesso a Luther King Jr., vindo também pela Marquês de Aracati, em Irajá. Em Vila da Penha, Largo do Bicão, com retenção. 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Já tô de volta, Dani.
0: Valeu, Felipe.
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10: A FDA aprovou o apitegromab, primeiro medicamento que atua diretamente na preservação muscular ao bloquear a miostatina, sendo indicado a partir dos 2 anos. Um estudo com 188 pacientes, o tratamento melhorou a função motora em comparação ao placebo, embora tenha sido associado a efeitos adversos, incluindo maior risco de fraturas. O medicamento também apresentou potencial para preservar massa muscular durante o emagrecimento, mas seu uso contra a obesidade ainda não foi aprovado e depende ainda de novos estudos clínicos. E o dólar fechou a R$ 5,14, com uma alta de 0,11%. O euro a R$ 5,90, com baixa de 0,18%. O Ibovespa fechou em baixa de 0,37% aos 185.304 pontos.

0: Agora 7:02 no Rio, ótima noite pra você que tá curtindo Hora do Blush nessa sexta-feira aqui em 89,5. 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
1: Essa é pra sorrir.
0: Sextou. E pra ficar ainda melhor, Paulito, ó, não tá chovendo, né? Você leu uma previsão maravilhosa pro sábado.
2: Sim.
0: Agora vamos providenciar já o sorrisão no rosto de cada ouvinte do Blush.
2: Temos... sorrisão...
0: ah, temos?
2: Delicioso.
0: Delicioso?
2: Sim.
0: Ih, meu Deus.
2: Sabe por quê?
0: Por quê?
2: Uma médica, uma nutricionista, junto com uma nutricionista de Caxias do Sul, elas se juntaram e em parceria com uma gelateria... criaram aí 6 sabores de picolés voltados a pacientes em quimioterapia.
0: Nossa, que legal.
2: Porque eu já ouvi falar que a boca fica muito ressecada, incomoda quando a pessoa tá fazendo quimioterapia, né?
0: Aham, e tem dificuldade,
2: pois
0: né, pra se alimentar.
2: Exatamente. A proposta é buscar aliviar o desconforto e a inflamação na boca, que são muito comuns durante o tratamento, utilizando o frio como estratégia de crioterapia oral em casos indicados. A linha Tropovita será lançada oficialmente dia 3 de outubro, com sabores que combinam frutas e ingredientes como gengibre, cúrcuma, açaí, cacau e linhaça.
0: Nossa!
2: Tudo para deixar o tratamento mais saboroso e menos doloroso.
0: Menos doloroso, um pouquinho mais suave, né?
2: Exatamente.
0: Porque é tão duro um tratamento.
2: Já não é um tratamento fácil, quer dizer, você pode facilitar, você pode deixar a coisa um pouco... menos pesada, um pouco mais tranquila para a pessoa que tá passando por isso, por que não, né?
0: Por que não? Alívio, né?
2: Que ideia maravilhosa.
0: Um momento de alívio, nossa.
2: Três, cara.
0: Parabéns.
2: E aí não tem como não fazer a pergunta de $1 milhão, né?
0: De $1 milhão?
2: Exatamente. Fala a verdade, Dani Deusa, tem como não abrir um sorrisão com uma notícia dessas?
0: Impossível, só se você estiver com o coração mais gelado que esse picolé. Não é possível, gente, não é possível.
2: Exatamente.
0: É uma notícia muito boa, vamos ficar felizes aqui.
2: Já me deu até vontade de tomar um picolézinho.
0: Eu
2: inclusive.
0: Também.
2: Vamos, vamos.
0: Vamos.
2: Bota as músicas pra tocar e vamos tomar um picolézinho.
0: Tá bom,
2: rapidinho.
0: Vamos lá, vamos lá.
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2: Ele voltou, Felipe Macon, direto do Centro de Operações Rio. Atualizações sobre o trânsito.
3: Dani, o trânsito é complicadíssimo pela Zona Sul. Rua Jardim Botânico, nos dois sentidos, tem evento até no Jockey e reflexos para quem vem pela Bartolomeu Mitre. A Praça Sibelius, com perda de tempo, tanto em direção ao túnel acústico, quanto no sentido Lagoa. Pessoal que, nesse momento, segue pela Avenida Niemeyer, se depara com o congestionamento até a Praça do Vidigal, seguindo para São Conrado. A chegada à Rua Pinheiro Machado, na saída da Enseada de Botafogo, apresentando um trânsito difícil, mas o ouvinte não encontra mais perda de tempo na sequência já no túnel Santa Bárbara, seguindo em direção ao centro. Aterro do Flamengo, boas condições. 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Já volto, Dani.
2: Valeu, Felipe. Até daqui a pouco.
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9: 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O governo do Rio gastou 25,7 milhões de reais na compra de 100 mil kits de livros para conscientizar estudantes sobre segurança no trânsito, mas a maioria era infantil ou infanto-juvenil. Cerca de 95% dos kits permanecem em estoque e a auditoria apontou inadequação ao público-alvo, conteúdo pouco relacionado à lei seca e falta de comprovação sobre a execução do projeto. O levantamento também identificou possíveis falhas no processo de contratação, levando a Segov a abrir uma sindicância e encaminhar o caso ao Ministério Público. E o Banco Central anunciou mudanças no PIX para ampliar funcionalidades e reforçar a segurança, incluindo a permissão do PIX automático em contas salário a partir de julho de 2027. Novas regras também buscam evitar pagamentos indevidos ou em duplicidade, além de estabelecer mudanças na adesão, participação e exclusão de instituições do sistema. A regulamentação ainda aumenta o controle sobre suspeitas de fraude, com obrigação de comunicar o usuário e permitir revisão das marcações feitas pelas instituições.

0: Sextou, estou e o povo continua aqui com a gente.
1: Só estão ligados no Blush as pessoas que consideram justas todas as formas de amor.
0: Ah, isso é muito bom.
1: Gostou?
0: Gostei. Então fala aí uns nomes pra gente, mandar um beijo, um abraço, aqui, um cheiro, um chamego.
1: Tem aqui o Luiz Fernando Nogueira, tá por aqui. O nosso querido Marco Antônio, ele fala de Japeri, tá falando, tô ligadaço aqui,
0: que
1: cara.
0: Que legal.
1: Pô, o Alberto Pessoas de Bulhões, Alberto Pessoa de Bulhões também tá por aqui. A Suzane Almeida. O nosso querido Carlos Edmundo, olha que belo nome também, rapaz. É tipo
0: combina.
1: Paulo Alessandro.
0: Combina
1: nada com nada.
0: Carlos com Edmundo, não?
1: Não combina nada com nada. O pai queria Carlos, a mãe queria Edmundo. Aí juntou os dois.
0: E ficou todo mundo em harmonia.
1: É, exatamente. Exatamente. A Regiane de Fátima também tá por aqui. A Dalina também tá mandando beijo, abraço pra gente.
0: Beijo.
1: Enfim. Muita gente por aqui mandando beijo, mandando abraço, mandando axé. Vocês são sensacionais.
0: Que delícia.
1: É o que eu sempre digo. Vai demorar? Vai demorar. Por quê? Porque eu e Daniela, nós somos adultos não praticantes.
0: Ai, outro dia eu queria lembrar isso, não lembrei de jeito nenhum.
1: Ah,
0: tu fala todo dia,
1: é,
0: né?
1: É verdade. Nós somos adultos,
0: falei,
1: não
0: é
1: praticantes.
0: Como é que Paulinho fala adultos não praticantes?
1: Exatamente. Mas quando a gente crescer, a gente quer ser igual a vocês, cara. Sabe? A gente vai conseguir, a gente vai chegar lá. Mas enquanto a gente não chega, a gente vai se divertindo aqui, entendeu? Bom, tô indo nessa, um ótimo final de semana pra todo mundo, divirtam-se, metam o pé na jaca,
0: mas
1: com responsabilidade,
0: claro,
1: tá? Metam o pé na jaca com responsabilidade, e na segunda-feira a gente se fala aqui a partir das 6 da tarde, na hora do Blush, beleza?
0: Valeu, Paulito, um beijo.
1: Beijo. 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
2: Felipe Macon de volta. Atualizações sobre o trânsito.
3: Ponte Rio-Niterói segue com trânsito intenso nos acessos pelo gasômetro Avenida Brasil, vindo também pela Avenida Francisco Bicalho. Na outra ponta, na chegada a Niterói, quem acessa a Avenida Jansen de Melo se depara com lentidão na direção do centro de Niterói. Seguindo pela Avenida do Contorno, fluxo intenso ainda na passagem por Neves, BR-101, seguindo pela Niterói-Manilha no sentido Itaboraí. Vamos comentar também sobre a saída da Barra da Tijuca indo para Jacarepaguá. A lentidão na Avenida Ayrton Senna até a altura da Ponte Santos Dumont deixa reflexos para quem está na Avenida das Américas, passando próximo da estação BRT Barra Shopping. 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Já volto com a saideira, Dani.
2: Valeu, até daqui a pouco, nossa saideira.
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11: O presidente Lula anunciou o reajuste de 15,04% do Bolsa Família e a oferta de canetas emagrecedoras pelo SUS. A decisão ocorre após a Conitec ter recomendado anteriormente não incorporar liraglutida e semaglutida ao sistema público devido ao impacto estimado de 8 bilhões anuais. Embora o governo já apontasse os medicamentos contra a obesidade como prioridade desde agosto, a incorporação foi anunciada apenas agora. E um estudo do King's College London mostrou que 3 meses de exercícios aeróbicos e de resistência melhoraram significativamente o humor de adultos de meia-idade. A atividade física também provocou alterações em indicadores ligados à formação de novos neurônios no hipocampo, região importante para memória e cognição. Apesar disso, não houve melhora cognitiva significativa no grupo estudado, indicando que benefícios nessa área podem exigir mais tempo ou maior intensidade de exercícios.
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11: Gillian Gilbert, tecladista do New Order, revelou que foi diagnosticada com câncer e está em tratamento. A declaração esclareceu um mal-entendido após seu marido, Stephen Morris, mencionar à imprensa que enfrentava um problema de saúde. Gillian agradeceu o apoio dos fãs, pediu privacidade e não participará da turnê do New Order pela América do Sul em novembro. A gente espera que fique tudo bem, que a recuperação ocorra o mais rápido possível. E vamos colocar aqui no blush então, né? Com muitas boas vibrações, New Order.

0: Jimmy Cliff, I Can See Clearly Now, fechando o blush nesse astral, nessa sexta.
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0: Agora a saideira, as últimas do trânsito com Felipe Macon.
2: Valeu, Dani, a saideira. A gente comenta sobre o trânsito de ida pela rua São Luís Gonzaga em direção a Benfica, saída de São Cristóvão, até que deu uma melhorada. Seguindo em direção à Avenida Brasil, pegando o viaduto de Benfica, na pista lateral, assim que chega, não tem grandes dificuldades em direção à Zona Oeste. A situação pior da Avenida Brasil está rumo à ponte Rio-Niterói. Lembrando, para quem passa por São Cristóvão, que logo mais tem proibição do estacionamento a partir das 10 da noite, por conta do esquema especial do jogo entre Vasco e Coritiba pelo Campeonato Brasileiro. A partida é amanhã às 8h30 da noite, mas as interdições no entorno do estádio de São Januário vão começar já a partir das 2h30 da tarde do sábado. 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Vou ficando por aqui, Dani. Uma ótima noite pra você, um bom fim de semana pra todos na melhor, na Nova Paradiso.
0: Valeu, Felipe. Ótimo final de semana pra você também. Até a próxima.
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0: É, quero agradecer você que ficou ligadinha aqui no Hora do Blush, mas não só hoje, sexta-feira. Você que é ouvinte fiel, ouvinte assíduo, não perde um Hora do Blush. Fica ligado de segunda a sexta-feira, das 6 da tarde às 8 da noite, e participando, mandando mensagem no Instagram, no WhatsApp. Adoro! Muito obrigada pelo carinho, pela audiência, participação. Na segunda-feira, o Hora do Blush está de volta. Eu, Dani Deus, eu vou estar aqui esperando por você, tá certo? 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Quando ganha na sexta-feira a promoção, só na segunda-feira vai ser feito o contato, tá bom? Às vezes vocês ficam desesperados no final de semana, ligam pra cá. Aí quando eu tô aqui de plantão, eu falo, gente, é na segunda, porque a equipe de promoção, final de semana, não tá aqui. Tá nas ruas, tá fazendo, né? Tá levando a rádio pra rua. Então só na segunda, não fica ansioso, não fica ansiosa, tá? E você que não ganhou, tem uma dica pra você. Continua ligadinho aqui. E às 10 da noite, Fabiano com aquela voz, e aí, tá tudo bem com você, tudo certo? Ele, no Solove Paradiso, tem uma outra promoção maravilhosa para você participar. Então, participa, participa de todas, que quando chega a sua hora e você vai levar um prêmio bem legal, tá bom? Fica aqui, porque eu vou pro break, mas é rápido, volto com 100 escalas, a gente vai curtir bem juntinhos nessa sexta, um sucesso atrás do outro, direto. Fica aqui, fica aqui.
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4: Existe um lugar na zona sul da cidade do Rio de Janeiro, perfeito para quem busca uma boa cachoeira bem tranquila de chegar. Eu estou falando da Cachoeira dos Primatas, com água limpinha e perfeita para banho. A trilha dura em média meia hora e em alguns pontos é possível ver a belíssima Lagoa Rodrigo de Freitas. O local ainda disponibiliza churrasqueiras em meio a uma fauna e flora deslumbrantes. A visitação fica liberada das 8 da manhã até as 5 da tarde. Gostou? Para mais dicas, arroba Existe Lugar com Tatiana no Facebook, Instagram e TikTok.
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9: Chegou mais um Sem Escalas aqui em 89,5. Vamos sim curtir direto um sucesso atrás do outro. Ah, que bom que você tá aqui na Nova Paradiso. E vamos começar logo com esse sucesso aqui do Jermaine Jackson.

Um sucesso atrás do outro, direto pra você, é o Sem Escalas aqui em 89,5. Adriana Calcanhoto, Mais Feliz, é o Rhythmix, The Miracle of Love. Luciana Mello, Simples Desejo, e vamos continuar curtindo, tá? Tem Fábio Júnior, Lighthouse Family, Baby do Brasil. Vamos continuar então? Agora são 8h34 dessa sexta-feira, 18 de setembro, e eu toco agora pra você Simple Red.

0: Baby do Brasil, menino do Rio, fecha-se sem escalas.
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0: O governo do Rio concluiu 30 auditorias em contratos de 2,6 bilhões de reais da gestão Cláudio Castro e enviou os resultados ao Ministério Público do Rio de Janeiro. As investigações apontaram possíveis irregularidades em contratos de obras, livros, cursos, limpeza e alimentação, entre outros. Um caso envolvendo Douglas Ruas e Altineu Cortes foi encaminhado à PGR para aprofundamento das investigações. E a Justiça do Rio aumentou para 35 mil a indenização que a UERJ deverá pagar a cada uma das três candidatas negras constrangidas em uma prova de residência. Fiscais exigiram que elas prendessem os cabelos crespos, alegando que o volume poderia esconder celulares, regra que não constava no edital e não foi aplicada aos demais candidatos. Os juízes consideraram a abordagem discriminatória e humilhante, destacando que a própria UERJ reconheceu o erro e afastou os fiscais envolvidos.
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1: RJ.
6: O espetáculo Sátiras da Vida Geração Z chega ao Imperator Centro Cultural João Nogueira, no Meyer, para uma nova temporada. A comédia transforma situações do cotidiano da geração Z em boas risadas, abordando temas como boletos, crises existenciais, relacionamentos e os desafios da vida adulta na era digital. Com uma abordagem bem humorada e afiada, a montagem brinca com as manias, os excessos e os dramas de uma geração que cresceu conectada e agora precisa lidar com as responsabilidades da vida adulta. A proposta é reconhecer no palco situações que fazem parte da rotina de muita gente e rir das próprias experiências. Com classificação etária de 12 anos, a apresentação acontece no dia 19 de setembro, às 7 da noite, no Imperator, localizado na Rua Dias da Cruz, 170, no Meyer. Os ingressos custam a partir de R$15 e estão disponíveis no site da Funarge.
0: Agora 8h55 no Rio, ótima noite para você ligadinho aqui na Nova Paradiso. Quero informar que em instantes você fica com a transmissão da Voz do Brasil aqui em 89,5, porque na internet você pode continuar curtindo um sucesso atrás do outro. Baixe o aplicativo Nova Paradiso no seu celular ou então acesse o nosso site novaparadiso.com. Vai continuar sextando aqui com a gente. Às 10 da noite, assim que termina a Voz do Brasil, Fabiano por aqui te fazendo companhia com mais uma edição do Só Love Paradiso. Ótima noite pra você, bom descanso, bom final de semana. Eu tô de volta amanhã, eu agora vou ficando por aqui. Mas amanhã, a partir das 9 da manhã, te faço companhia mais uma vez aqui em 89,5. Bom descanso.
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